0: Pablo Mundim.
1: Brasil, Argentina, Uruguai e Paraguai. Esses países formam o Mercosul, que reúne 73% do território sul-americano.
2: Responsável por 65% do PIB da região, o bloco se reuniu hoje em Assunção, no Paraguai, para definir estratégias que fortalecem os países.
3: O encontro reúne líderes dos países membros e associados do Mercosul em Assunção, no Paraguai. Nesta cúpula do bloco, o objetivo é discutir medidas para aprofundar a integração regional, fortalecer o comércio, a agenda social e o desenvolvimento. Durante o discurso, o presidente Lula defendeu o fortalecimento da integração entre os países sul-americanos.
4: O Mercosul permanece como o principal espaço institucional em uma região cada vez mais polarizada. O projeto de integração sul-americano deve estar acima de qualquer divergência ideológica.
3: Lula anunciou também que fará uma proposta de aumento da contribuição brasileira ao FOSEM, fundo que financia obras de infraestrutura e projetos sociais para reduzir desigualdades entre os países do bloco.
4: O Mercosul precisa fazer diferença na vida das pessoas. Desde a sua criação, o FOSEM já financiou mais de 1.000 quilômetros de rodovias, 680 quilômetros de ferrovias, 750 quilômetros de linha de transmissão elétrica, 100 quilômetros de rede de saneamento básico. Estamos prontos para lançar o FOSEM 2 e aumentar a contribuição brasileira com aporte de US$100 milhões anuais ao longo de uma década.
3: Na área de segurança, Lula defendeu a cooperação internacional para o combate ao crime organizado e ao tráfico de drogas.
4: Em parceria com a Interpol, estamos implementando nova iniciativa para o enfrentamento do crime organizado na América do Sul, cuja sede será o escritório regional da Interpol em Buenos Aires. O Brasil vai custear a presença de delegados dos 12 países da região na capital argentina por um ano, para ampliar a coordenação no combate ao tráfico internacional de drogas e crime organizado.
3: Durante o encontro, foi aprovado o reconhecimento de meios de autenticação e identificação digital entre os países membros. Com essa medida, pessoas que moram na Argentina, Uruguai e Paraguai poderão acessar a plataforma gov.br para autenticação de documentos nos países estrangeiros, por exemplo. Para entrar em vigor, os legislativos de cada país terão de aprovar a iniciativa. Reportagem Luciana Colares de Holanda.
1: E durante a cúpula do Mercosul em Assunção, no Paraguai, o presidente Lula prestou solidariedade ao povo da Venezuela, afetado por um forte terremoto na semana passada.
2: Ele pediu um minuto de silêncio e disse que momentos como esse, com tantas vidas perdidas, demonstram a importância da solidariedade e da cooperação regional.
1: Para ampliar a cooperação humanitária do Brasil com a Venezuela, o ministro da Defesa, José Múcio Monteiro, chegou hoje à capital Caracas, onde se reuniu com a presidente encarregada do país, Delcy Rodrigues.
2: Múcio visitou também o hospital de campanha montado pela Marinha do Brasil, que é especializado em assistência cirúrgica de emergência.
1: A unidade de saúde tem capacidade para realizar cirurgias e intervenções ortopédicas sob anestesia, além de oferecer suporte avançado de vida e cuidados intensivos em até 30 leitos.
2: O ministro José Múcio Monteiro disse que o Brasil vai atuar em duas frentes. Inicialmente com apoio humanitário para o momento de emergência e posteriormente, ajudando na reconstrução do país.
5: Hoje está chegando aqui o nosso quinto KC-390, trazendo mantimentos, trazendo ajuda. E nós estamos querendo ver onde é que nós podemos ajudar mais, fazer uma coisa ordenada. Por isso que o presidente nos mandou os três, para que nós conversássemos, para ver quais as prioridades nesse momento.
1: Fim do conflito Estados Unidos e Irã e a situação do petróleo se normalizando internacionalmente, o governo do Brasil começou a retirada gradual de incentivos que tinham sido concedidos a produtores.
2: A partir de amanhã, deixa de vigorar um deles, a subvenção de 35 centavos por litro de diesel.
6: Depois de quase 2 meses de medidas para conter o impacto da crise no Oriente Médio sobre os combustíveis, o governo começa a desmontar o pacote criado durante o conflito entre Estados Unidos e Irã. Nesta terça-feira, foi anunciada a retirada de uma das medidas de apoio que estava em vigor, a subvenção de 35 centavos por litro concedida ao diesel. O desconto havia sido criado para impedir que a alta no preço internacional do petróleo afetasse os preços aqui no Brasil. De acordo com o ministro da Fazenda, Dário Durigan, com o fim do conflito, não há mais sentido manter o benefício.
0: A gente foi atento e pronto para colocar as medidas de pé para não ser sócio da guerra e mitigar preço, também seremos atentos e teremos prontidão na retirada e na reversão das medidas. Nós estamos hoje com o Brent, que não está exatamente no mesmo patamar do período pré-guerra, mas também já diminuiu bastante em relação ao período mais dramático ali da guerra, que mais nos impactou.
6: O governo avalia agora a retirada de outra subvenção, de R$ 1,12 por litro de diesel e do desconto de 44 centavos no preço da gasolina, também adotados para diminuir os impactos da crise. O ministro do Planejamento e Orçamento, Bruno Moretti, disse que a retirada desses benefícios será gradual.
7: A gente vai se adaptando, retirando gradualmente as subvenções para que a gente tenha todas as condições para manter a nossa meta de resultado primário para o exercício sendo naturalmente perseguida. Nós vamos cumpri-la de maneira então que a gente preenche todas as condições que a gente falou desde o começo aqui. Proteger a população é o primeiro ponto, acomodar e amortecer choques de preço com a responsabilidade fiscal, com neutralidade fiscal.
6: O ataque dos Estados Unidos ao Irã levou o país persa a fechar o Estreito de Hormuz, rota por onde passa a quantidade expressiva de petróleo. A tensão elevou o preço do barril e gerou preocupação com o abastecimento mundial. No Brasil, o diesel é essencial para o transporte de cargas. Há duas semanas, Estados Unidos e Irã assinaram um acordo de paz, finalizando o conflito. Reportagem Luana Karen.
1: O Brasil está em alerta com a volta do fenômeno climático El Niño ao país.
2: As ondas de calor são apontadas como um risco a quase todo o território nacional.
1: As projeções para os próximos dois anos indicam secas severas no norte e nordeste e chuvas intensas com risco de inundações no sul.
2: O El Niño é um fenômeno climático que ocorre quando as águas do Oceano Pacífico se aquecem de forma anormal.
1: As mudanças trazem impactos diretos na saúde pública, como prematuridade de bebês e surgimento de comorbidades maternas.
2: Um estudo da Fiocruz estima que nos últimos 20 anos, 120 mil mortes estavam diretamente relacionadas ao aumento da temperatura média do planeta.
1: E para conter os impactos, o Ministério da Saúde anunciou hoje um pacote de ações para reforçar medidas de prevenção a desastres.
8: Para ampliar a capacidade de resposta do SUS aos efeitos do El Niño e de outros eventos climáticos extremos, foi anunciado um pacote de medidas nesta terça-feira. Entre elas, o Brasil passará a contar com mais 8 bases da Força Nacional do SUS, distribuídas por todas as regiões do país. Com o reforço, as equipes terão capacidade de chegar a qualquer emergência em menos de um dia. O anúncio foi feito pelo ministro da Saúde, Alexandre Padilha.
9: Com a base regional, nós vamos poder botar 47 pessoas e equipamentos em 12 horas. Então, nós estamos aumentando 20 vezes mais a nossa capacidade de pronta resposta.
8: As iniciativas incluem ainda a implantação de centros de informação em saúde e clima nas 5 regiões do país, para ajudar no monitoramento de riscos em tempo real, e o lançamento do painel nacional de calor extremo, que vai disponibilizar previsões diárias para todos os municípios brasileiros. O ministro Alexandre Padilha destacou a importância da integração entre essas informações e os dados de saúde da população.
9: Permite cada vez mais o planejamento antecipado, saber que você vai ter nos próximos 5 dias uma onda de calor e ter certeza que tem na unidade de saúde os produtos, medicamentos, a preparação para os pacientes para reduzir o risco de óbitos e de danos à saúde.
8: As medidas integram o AdaptaSUS, que prepara o Sistema Único para Emergências e propõe ações para proteger a população. Estão previstas quase 100 metas para serem executadas até 2035, com investimentos de cerca de 10 bilhões de reais. Reportagem Márcia Fernandes.
2: lei que restringe o uso de celulares nas escolas entrou em vigor no ano passado. De lá para cá, algumas mudanças já são perceptíveis no ambiente escolar.
1: É o que aponta um levantamento do Ministério da Educação, divulgado hoje, e que mostra aumento na participação dos estudantes e na concentração durante as aulas.
6: Os dados revelam que 92% das escolas públicas e privadas da educação básica já aderiram à lei que restringe o uso de celulares nas instituições escolares. De acordo com a diretora de apoio à gestão educacional da Secretaria de Educação Básica do MEC, Anita Stephanie, a restrição segue um movimento mundial e busca o uso saudável dos celulares no ambiente escolar.
10: É um movimento mundial a questão do uso mais cuidadoso. A gente vem apoiando os municípios e os estados para conseguirem a implementação dessa lei.
6: A pesquisa também mostra os principais desafios de aplicar a restrição. 39% das escolas relatam dificuldade para conquistar a adesão dos estudantes às novas regras. 31% das instituições também dizem ter dificuldade para realizar a fiscalização contínua durante aulas e intervalos. 97% concordam que a medida contribuiu para aumentar a participação dos estudantes nas atividades pedagógicas. Segundo Kátia Schweikart, secretária de Educação Básica do Ministério da Educação, a medida é uma forma de posicionar o lugar da tecnologia no fazer educacional.
11: A lei que trata da restrição do uso de celulares, ela tenta ser uma forma da gente posicionar o lugar da tecnologia no fazer educacional, especialmente de crianças, adolescentes, mas não só, de jovens e adultos também. E essa relação dos adultos com as crianças é que ainda é o nosso maior desafio.
6: Os resultados também indicam que 71% discordam que a restrição do celular limita o desenvolvimento de habilidades digitais. Para o professor Rodrigo Alves Basile, a medida restritiva contribui para melhorar a concentração e a socialização e também reduz conflitos e a ansiedade dos estudantes.
12: Eles tinham excesso de informação. No decorrer do tempo, eles foram aprendendo a conviver. A melhora é evidente a nível de aprendizado, a nível de concentração, a nível cognitivo.
6: Os pais também concordam que um ano depois da implementação da lei, as mudanças já são perceptíveis.
13: Tirando o celular de cena, né? Isso com certeza vai agregar em amizade, boas conversas.
14: Elas têm que ter contato com outras crianças ao vivo, então elas só têm um ambiente escolar para se interagir.
6: Nesta etapa foram divulgados os resultados referentes à percepção dos gestores escolares. Os dados relativos aos professores serão apresentados no segundo semestre desse ano. Reportagem Thaís Antônio.
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2: O Brasil abre mais de 70 mil vagas de emprego com carteira assinada em maio.
1: O destaque ficou com o setor de serviços, responsável por mais da metade dos novos postos de trabalho.
2: Resultado do novo CAGED, divulgado hoje pelo Ministério do Trabalho e Emprego.
1: Nos últimos 12 meses, o saldo é a criação de mais de 1 milhão de vínculos formais.
15: Em maio deste ano, foram criados 72.960 postos de trabalho com carteira assinada no país, de acordo com dados do novo CAGED, Cadastro Geral de Empregados e Desempregados. Os cinco grandes grupamentos de atividades econômicas registraram saldos positivos no mês, sendo que o maior crescimento foi no setor de serviços. Apesar disso, o desempenho para o mês foi inferior ao dos anos anteriores. O ministro do Trabalho e Emprego, Luiz Marinho, falou dos impactos da política internacional na economia brasileira e destacou que o Brasil tem conseguido ainda assim permanecer com resultados positivos.
16: Mas não podemos esquecer também das tarifas e do efeito guerra que criou um transtorno danado no mercado global. Felizmente, nós estamos conseguindo manter a economia positiva. Não fosse os mais em ordem de 500 novos mercados abertos, seguramente as consequências teriam sido muito, muito maior do que foi para a economia brasileira. Isso levou com que a gente consiga estar gerando empregos e estarmos no menor índice de desemprego da história do Brasil.
15: No acumulado do ano, o mercado gerou pouco mais de 767 mil novas vagas, um crescimento de 1,6%, alcançando um estoque de 47.877.000 vínculos formais de trabalho na economia. Nos últimos 12 meses, no recorte entre junho de 2025 e maio de 2026, o saldo é de 1.132.000 novos empregos com carteira assinada gerados no país. Reportagem Natália Koslick.
2: E destaque para a criação de empregos formais de brasileiros que fazem parte do CadÚnico.
1: Do total de vagas ocupadas de janeiro a abril, mais de 87% são de pessoas em situação de vulnerabilidade, que integram programas sociais do governo do Brasil.
2: Entre os beneficiários do Bolsa Família, o saldo de emprego chegou a mais de 438 mil postos, o que representa 62,6% do total.
1: As informações são do Ministério do Desenvolvimento e Assistência Social, Família e Combate à Fome.
2: O ministro da Secretaria-Geral da Presidência da República, Guilherme Boulos, defendeu mais uma vez o fim da escala 6x1 hoje, durante o programa Bom Dia Ministro, produzido pela empresa Brasil de Comunicação.
1: Em entrevista a emissoras de rádio, Boulos disse que a pauta precisa avançar no Congresso.
17: Nós estamos falando de dar tempo de descanso para as pessoas. Nós estamos falando de tirar milhões de brasileiros da exaustão, de garantir que possam ter mais tempo com a sua família. Não foi por acaso que essa pauta ganhou força. Não foi por acaso que essa pauta tomou as redes sociais, tomou as ruas. É porque é uma pauta que ela significa um grito de liberdade para o trabalhador brasileiro.
2: Boulos disse ainda que o governo do Brasil está comprometido com os direitos de motoristas e entregadores que trabalham por aplicativos.
1: Os financiamentos de motos pelo Move Brasil poderão ser contratados a partir do dia 13 de julho.
2: Inscrições para o ENAMED, o Exame Nacional de Avaliação da Formação Médica, foram prorrogadas até quarta-feira, dia 1º de julho.
1: O novo prazo também vale para os pedidos de atendimento especializado e de uso do nome social.
2: As provas estão marcadas para o dia 13 de setembro.
1: O exame é obrigatório para estudantes que estão concluindo o curso de medicina e inscritos pelas instituições de ensino.
2: As inscrições devem ser feitas exclusivamente pelo sistema disponível em enamed.inep.gov.br.
1: E essas foram as notícias do Governo do Brasil.
2: A realização da Secretaria de Comunicação Social da Presidência da República.
1: Com produção da empresa Brasil de Comunicação.
2: Fique agora com as notícias do Poder Judiciário e do Congresso Nacional. Boa noite.
1: Boa noite para você e até amanhã.
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20: Em cumprimento à decisão do STF, grupo criado para aperfeiçoar o sistema remuneratório da magistratura realiza primeira reunião.
21: STJ define que pensão por morte e auxílio reclusão a menores de 16 anos não retroagem se pedido é posterior ao prazo legal.
20: Trabalhadores portuários avulsos vão poder ter as horas de descanso entre uma jornada de trabalho e outra flexibilizada.
21: Boa noite, eu sou Marcela Luiza.
20: E eu sou Walter Lima.
21: O presidente do Supremo Tribunal Federal e do Conselho Nacional de Justiça, o ministro Edson Fachin, abriu hoje os trabalhos do grupo criado para aperfeiçoar o sistema remuneratório da magistratura em cumprimento à decisão do Supremo Tribunal Federal.
20: A primeira reunião foi no Conselho Nacional de Justiça, Marta Ferreira.
22: O grupo tem a atribuição de analisar questões relacionadas à remuneração da magistratura, com foco na uniformização, padronização, transparência e previsibilidade das parcelas remuneratórias, além de propor soluções normativas voltadas à superação de obstáculos identificados na aplicação do sistema constitucional de remuneração. O grupo terá prazo de 180 dias para concluir as atividades.
21: O ministro Flávio Dino, presidente da primeira turma do STF, apresentou na sessão desta terça-feira um balanço das atividades do colegiado no primeiro semestre de 2026.
20: A turma realizou 37 sessões, sendo 10 presenciais e 27 virtuais, e julgou 3.973 processos.
21: Já o ministro Gilmar Mendes, presidente da segunda turma do Supremo Tribunal Federal, apresentou um balanço dos trabalhos do colegiado durante a gestão dele, iniciada em agosto do ano passado. A sessão marcou o encerramento da presidência do decano da Suprema Corte, que será sucedido pelo ministro Luiz Fux.
20: Em 15 sessões presenciais e 42 sessões virtuais ordinárias e 4 extraordinárias, o colegiado julgou 8.740 processos. O ministro Gilmar Mendes reforçou ainda o compromisso da turma com a proteção dos direitos e das garantias individuais na análise de processos de natureza penal.
21: Pensão por morte e auxílio reclusão para menores de 16 anos de idade não retroagem se o pedido para os benefícios for feito após o prazo legal.
20: Esse entendimento foi firmado pelo STJ em recurso repetitivo e, com isso, deve orientar juízes e tribunais de todo o país. Fátima Uchoa.
3: De acordo com a relatora na primeira sessão do STJ, ministra Maria Tereza de Assis Moura, a alteração feita pela Lei 13.846 de 2019 passou a prever o pagamento retroativo dos valores se o pedido for feito em até 180 dias após o óbito, no caso de pensão por morte, e após a prisão, no caso de auxílio reclusão. Fora do prazo, o pagamento vai retroagir apenas à data do pedido no INSS. A ministra ainda destacou que, se o fato aconteceu antes de 18 de janeiro de 2019, a norma nova não se aplica, ainda que o benefício tenha sido requerido na vigência da mudança legislativa.
21: Trabalhadores portuários avulsos vão poder ter as horas de descanso entre uma jornada de trabalho e outra flexibilizadas.
20: Diferente da contratação regular, esses profissionais se oferecem para trabalhar de acordo com a demanda nos portos. Rossini Gomes.
4: A decisão por flexibilizar a interjornada da categoria foi definida hoje no Tribunal Superior do Trabalho. Para que ocorra essa alteração, sindicatos, administradoras e o Ministério Público alinharam 8 fatores. Dentre eles, eventos climáticos, insuficiência de trabalhadores e atraso do navio. A próxima etapa é definir numa nova audiência o valor da hora extra que será pago se o portuário tiver um descanso inferior às 11 horas entre uma jornada e outra.
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21: Uma boa noite.
20: E até amanhã.
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23: Eu sou Marluce Ribeiro.
24: E eu sou Humberto Pinheiro.
23: E estes são os destaques de hoje do Jornal do Senado, que começa agora.
24: Senado começa a discutir PEC dos agentes de saúde e de endemias.
23: Comissão aprova restrição a ultraprocessados em cantinas escolares.
24: Avança a inclusão de educação financeira nos currículos dos ensinos fundamental e médio.
23: Boa noite.
24: Boa noite.
23: Refrigerantes, salgadinhos e outros alimentos ultraprocessados podem perder de vez o espaço nas escolas.
24: Avançou no Senado uma proposta que proíbe a venda e a publicidade desses produtos nas instituições de ensino e determina que as cantinas ofereçam ao menos uma opção de lanche saudável. O repórter Rodrigo Rezende explica.
25: A publicidade e a venda de alimentos ultraprocessados ou com alto teor de calorias, gordura saturada, gordura trans, açúcar livre e sal podem ser proibidas em estabelecimentos de ensino. E esse é o objetivo de proposta do senador Jacques Wagner, do PT da Bahia, aprovada pela Comissão de Educação. O projeto, relatado pela senadora doutora Eudócia, do PSDB de Alagoas, ainda aponta que as cantinas deverão oferecer para consumo, diariamente, pelo menos uma opção de lanche que contribua para a saúde dos escolares e que valorize a cultura alimentar local. Para a doutora Eudócia, essa é uma questão que envolve saúde, aprendizagem e qualidade de vida dos estudantes.
0: Porque não adianta o PNAE estabelecer com nutricionistas, com colegas que têm responsabilidades de promover a alimentação saudável nas nossas crianças e adolescentes e, de uma forma contrária, nós temos dentro dessa escola cantinas

0: extracurriculares, divulgação de apresentações especiais e distribuição de brindes ou prêmios. A proposta segue para análise da Comissão de Assuntos Sociais.
1: E seguiu para o plenário a proposta que determina o ensino de educação financeira nas escolas.
2: Segundo o texto aprovado hoje na Comissão de Educação do Senado, o assunto deverá ser tratado de forma articulada em outras matérias do currículo escolar. Repórter Márcio Maturana.
3: Alunos do ensino fundamental e do ensino médio podem passar a receber educação financeira, segundo um projeto aprovado pela Comissão de Educação e Cultura, que segue para a votação no plenário do Senado. O relatório foi lido pelo senador Humberto Costa, do PT de Pernambuco.
4: Em um país marcado por elevados índices de endividamento das famílias e por uma cultura em que o diálogo sobre finanças permanece com frequência um tabu nos diversos ambientes, inclusive o doméstico, a escola assume papel relevante na disseminação de competências financeiras básicas.
3: Pelo projeto, a educação financeira fica incorporada à Lei de Diretrizes e Bases da Educação Nacional como um tema transversal. Isso significa que não vai ser criada uma disciplina específica, mas o assunto vai ser tratado de forma articulada em outras matérias do currículo.
1: O senador Humberto Costa, do PT de Pernambuco, criticou o excesso de publicidade das bets durante as transmissões da Copa do Mundo. Segundo ele, a divulgação intensa das apostas esportivas incentiva os jogos de azar, com impactos negativos, especialmente para crianças e adolescentes. O parlamentar também citou a investigação aberta pela Secretaria Nacional do Consumidor sobre a publicidade das empresas durante o torneio.
2: Humberto Costa defendeu regras mais rígidas para o setor e lembrou que apresentou um projeto de lei que prevê o aumento da idade mínima dos apostadores para 21 anos, limites à publicidade e medidas para evitar o superendividamento. A proposta está em análise na Comissão de Transparência e Defesa do Consumidor.
5: A paixão pelo esporte, pelo nosso futebol, não pode ser associada e confundida com esse câncer social que são as apostas promovidas pelas bets.
1: Na mesma linha, o senador Eduardo Girão, do Novo, do Ceará, defendeu regras mais rígidas para as plataformas de apostas esportivas e afirmou que apoiaria uma proposta para proibir as bets no país.
2: Segundo ele, os prejuízos envolvem endividamento, problemas de saúde mental e impactos sobre as famílias.
6: É um assunto que transcende muito eventuais divergências do campo da direita, da esquerda, contra governo e a favor do governo. É humanidade. Se o governo Lula fizer a proibição, encaminhar um projeto para proibir, eu sou o primeiro a votar e parabenizar o presidente por esta medida.
1: Os soldados da borracha, trabalhadores recrutados para extrair látex na Amazônia durante a Segunda Guerra Mundial, podem passar a receber um abono natalino.
2: O benefício foi aprovado pela Comissão de Assuntos Econômicos em decisão terminativa. Se não houver recurso para análise no plenário, a proposta seguirá para a Câmara dos Deputados. A repórter Marcela Cunha traz mais informações.
7: A proposta beneficia os seringueiros recrutados pelo governo brasileiro para trabalhar na Amazônia durante a Segunda Guerra Mundial, na extração de látex. Eles já têm direito a uma pensão de 2 salários mínimos por mês e passariam a receber em dezembro uma espécie de 13º no mesmo valor. Para o relator, senador Alan Rick, do Republicanos do Acre, a medida corrige uma desigualdade, já que o bônus de fim de ano só era pago aos pracinhas, os militares que lutaram em campos de batalha na Itália.
8: O seringueiro tinha que sair com seu terçado, de madrugada com a sua poronga na cabeça, que era a lanterna do seringueiro, com a sua espingarda para se proteger das onças e dos outros bichos. Eles se esforçaram, lutaram para produzir a borracha para o esforço de guerra do Brasil na Segunda Guerra Mundial.
7: Entre 1943 e 1945, cerca de 60 mil brasileiros, principalmente jovens do Nordeste, foram levados para a Amazônia para produzir borracha para os aliados. O autor da proposta, senador Confúcio Moura, do MDB de Rondônia, disse que o impacto financeiro da medida é inferior a R$ 1.500.000 por ano.
1: E o Senado Federal iniciou hoje as discussões sobre a proposta de emenda à Constituição que estabelece o direito à aposentadoria diferenciada aos agentes comunitários de saúde e aos agentes de combate às endemias.
2: A PEC ainda regulamenta o vínculo funcional da categoria. Repórter Douglas Castilho.

0: Na prática, a proposta estabelece a idade mínima de 57 anos para mulheres e 60 anos para homens, condicionada à comprovação de 25 anos de tempo de contribuição e de efetivo exercício profissional, com regras de transição para os agentes que já ingressaram no serviço público ou estejam em atividade. O texto também assegura a estabilidade, vedando a contratação temporária ou terceirizada desses profissionais, salvo na hipótese de emergência em saúde pública. O relator da proposta, senador Irajá, do PSD do Tocantins, ressaltou a importância da PEC, relembrando a atuação dos agentes na pandemia de Covid-19.
1: Se não fosse a atuação dos nossos agentes de saúde, nós teríamos ultrapassado a casa de milhões de brasileiros que teriam morrido naquela tragédia. Sem contar o trabalho dioturno que os agentes fazem, a saúde preventiva nas famílias.
0: O texto determina ainda que a União prestará assistência financeira aos estados e municípios para compensar o aumento das despesas com essas aposentadorias. O senador Irajá chegou a propor um rito especial para a votação, em que a decisão final seria tomada hoje. Mas o presidente do Senado, a quem cabe a última palavra, ponderou que o rito tradicional seria o mais indicado, mantendo a discussão em 5 sessões de primeiro turno e mais 3 em segundo turno e 2 votações.
2: E seguiu para a sanção presidencial o projeto que autoriza a venda e o uso de sprays de pimenta para a defesa pessoal de mulheres. A proposta também cria um programa nacional de capacitação sobre o uso do item e os limites da legítima defesa.
3: Mulheres maiores de 18 anos poderão adquirir o spray e adolescentes de 16 a 18 anos com a autorização dos responsáveis. O texto seguiu para a sanção presidencial. Mais detalhes sobre esse projeto você acompanha ao longo da programação da Rádio Senado.
2: Edição de Paula Groba e trabalhos técnicos de João Lira, o Jornal do Senado fica por aqui. Acompanhe agora as notícias da Câmara dos Deputados. Boa noite.
3: Boa noite e até amanhã.
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5: Comissão aprova série de atividades para informar população sobre fibromialgia.
6: Relator de propostas sobre faturamento dos microempreendedores individuais quer incluir reajuste automático anual no texto.
5: E aumento do faturamento dos MEIs deve ser debatido pelo plenário.
6: Boa noite. Aprovada a proposta que estabelece atividades para conscientizar a população sobre fibromialgia. A repórter Paula Bittar acompanhou a votação e explica mais sobre essa doença e o texto aprovado.
7: A Comissão de Constituição e Justiça da Câmara aprovou uma proposta que cria ações de conscientização sobre a fibromialgia. A fibromialgia é uma síndrome que se caracteriza por dores generalizadas, principalmente na musculatura. Também pode causar fadiga, distúrbios no sono, alterações de memória e atenção. Ansiedade, depressão e alterações intestinais podem ainda acometer os pacientes. Segundo a Sociedade Brasileira de Reumatologia, a doença é relativamente comum e afeta cerca de 2 a 3% da população brasileira. A incidência é maior em mulheres entre 30 e 50 anos. A proposta insere as ações na lei que criou o Dia Nacional de Conscientização e Enfrentamento da Fibromialgia, comemorado anualmente em 12 de maio. O texto aprovado estabelece que durante o mês de maio será realizada a campanha Maio Roxo de conscientização sobre a fibromialgia. A campanha incluirá, entre outros pontos, a publicação de informações em redes sociais e sites em linguagem simples e acessível sobre dor crônica, fibromialgia, direito a tratamento adequado, acesso à assistência farmacêutica e benefícios de práticas integrativas e complementares e o incentivo à educação continuada para profissionais de saúde, com foco no atendimento humanizado, no diagnóstico precoce e no tratamento adequado. Durante a discussão do texto na comissão, o deputado Pompeu de Matos, do PDT do Rio Grande do Sul, ressaltou o caráter silencioso da fibromialgia e a necessidade da tomada de ações.
8: Essas pessoas não estão sozinhas. A doença é silenciosa, mas nós estamos vendo, ouvindo, acolhendo, sentindo a manifestação dessas pessoas. Elas não são isoladas no mundo. E quanto mais nós avançarmos no sentido de reconhecer, de apoiar, de fazer o enfrentamento, melhor será o tratamento, o amparo e a proteção a essas pessoas.
7: A proposta que cria ações de conscientização sobre a fibromialgia já pode seguir para análise do Senado, a menos que haja recurso para votação pelo plenário da Câmara. Da Rádio Câmara, de Brasília, Paula Bittar.
4: Segurança Pública.
7: Delegado Palumbo, do Podemos de São Paulo, solicita a aprovação de seu projeto para extinguir a progressão de regime a presos. Critica a lentidão na votação de outras propostas que buscam acabar com o auxílio reclusão e as saídas temporárias e cobra o endurecimento de leis penais.
6: Na opinião de delegado Palumbo, a segurança pública eficaz exige a união dos três poderes, o fim das audiências de custódia e o apoio às guardas municipais. Para ele, a falta de punições rigorosas penaliza diretamente o trabalhador que fica exposto à violência urbana diariamente.
7: Ranieri Paulino, do PL, lamenta a morte do engenheiro civil Rubens Fernando da Costa Filho, morto a tiros em Guarabira, na Paraíba. O deputado presta solidariedade aos familiares e amigos da vítima e defende a rápida apuração do caso pelas autoridades competentes.
6: No entendimento de Ranieri Paulino, o episódio reforça a necessidade de promover a cultura da paz e o enfrentamento de todas as formas de violência. Segundo o parlamentar, o caso mobiliza a população paraibana em torno do pedido por justiça.
4: Relações Exteriores.
7: Helder Salomão, do PT do Espírito Santo, critica declarações e iniciativas atribuídas a integrantes da família Bolsonaro nas relações com os Estados Unidos. Ele alega que medidas como a defesa de tarifas sobre produtos brasileiros e ataques ao PIX contrariam a soberania do país.
6: Helder Salomão sustenta que representantes públicos devem priorizar a defesa dos interesses do Brasil nas relações internacionais. Segundo o parlamentar, a atuação política deve estar voltada à proteção da economia nacional e ao fortalecimento das instituições brasileiras.
7: Chico Alencar, do PSOL do Rio de Janeiro, presta solidariedade à população da Venezuela afetada por um terremoto. O deputado defende a mobilização da comunidade internacional para apoiar os milhares de atingidos.
6: Chico Alencar também exalta a assistência do Brasil ao país vizinho e acrescenta que a cooperação internacional tem função importante na reconstrução das áreas afetadas. Segundo ele, a solidariedade deve orientar a resposta a qualquer crise humanitária.
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4: Transportes.
7: Nas palavras de Jorge Araújo, do PP da Bahia, as obras de mobilidade urbana e serviços públicos do governo estadual não têm atendido às expectativas da população. O deputado cita a implantação do VLT de Salvador e reclama da demora na conclusão do projeto.
6: Jorge Araújo também aponta problemas nas áreas da saúde e da infraestrutura rodoviária da Bahia. Segundo o parlamentar, é necessário ampliar os investimentos para melhorar o atendimento na rede pública de saúde e as condições das estradas que cortam o estado.
7: Ricardo Maia, do MDB, celebra a liberação de 66 milhões de reais para a construção do primeiro viaduto do sertão da Bahia, viabilizada pelo DENIT, e que vai ligar Heliópolis a Cícero Dantas. Segundo ele, a obra reforça o compromisso do Executivo Federal em melhorar a vida das pessoas.
6: Ricardo Maia também anuncia a entrega de um hospital de câncer em Alagoinhas e de vans de saúde para as cidades de Fátima, Ribeira do Pombal, Tucano e Jeremoabo. Os repasses têm origem nas emendas destinadas pelo parlamentar para socorrer pequenos municípios baianos.
7: Durante viagem ao norte e noroeste de Mato Grosso, Rodrigo Dazaeli, do PL, relata que cidadãos apontaram dificuldades em vários setores. Entre elas, ele cita que a condição ruim das rodovias atrapalha a logística e impede o desenvolvimento regional.
6: Rodrigo Dazaeli também cobra maior agilidade na liberação de licenças ambientais para obras de infraestrutura. Segundo o parlamentar, a burocracia atrapalha atividades produtivas e prejudica a população.
4: Economia.
7: Benedita da Silva, do PT do Rio de Janeiro, destaca o lançamento do programa Desenrola Adimplentes, do governo federal. A deputada informa que a iniciativa permite que trabalhadores com dívidas de até R$15 mil e histórico de pagamentos em dia tenham acesso à renegociação de crédito com juros reduzidos.
10: Benedita da Silva também ressalta o FIES empreendedor, voltado a estudantes que quitaram regularmente o financiamento estudantil. Ela entende que a medida amplia o acesso ao crédito para a abertura de pequenos negócios e incentiva o empreendedorismo.
7: Messias Donato, do União do Espírito Santo, condena o anúncio de mais de R$520 milhões em publicidade e propaganda, afirmando que o investimento visa mascarar a falta de resultados do governo positivos nas áreas de segurança pública e saúde.
10: Em sua leitura, o Brasil passa por uma instabilidade tributária e sofre um desgaste crescente no cenário internacional. De acordo com Messias Donato, o setor produtivo, especialmente o agronegócio, também está desamparado, resultando em impactos negativos para a economia nacional.
7: Pastor Henrique Vieira, do PSOL do Rio de Janeiro, questiona o patrimônio do líder religioso Edir Macedo e a expansão de seu grupo empresarial. Para o deputado, é necessário acompanhar a apuração sobre possíveis irregularidades e garantir transparência na gestão desses recursos.
10: Segundo o pastor Henrique Vieira, o crescimento de conglomerados econômicos ligados a instituições religiosas exige fiscalização. Ele afirma que a defesa das investigações não representa um ataque à fé, mas uma forma de preservar a credibilidade das instituições religiosas.
7: Bom Gás, do PT do Rio Grande do Sul, defende a proibição das bets no Brasil, sob o argumento de que as apostas online podem levar ao vício e ao endividamento das famílias. O deputado lembra que a chamada ludopatia é reconhecida pela Organização Mundial da Saúde como um transtorno.
10: Bom Gás aponta que proposta apresentada pela bancada do PT proíbe a oferta, a promoção e a exploração de apostas de cota fixa no país. Ele explica que o texto também prevê o bloqueio de acessos, a remoção de aplicativos e a interrupção de fluxos financeiros ligados às bets.
7: Jorge Guetem, do Republicanos de Santa Catarina, defende a atualização dos limites de faturamento do MEI, das microempresas e das empresas de pequeno porte. Para ele, a defasagem da legislação tem levado empreendedores a perderem benefícios mesmo sem aumento real de renda.
11: O limite de faturamento do MEI permanece congelado em R$ 81 mil desde 2018. Nesse intervalo, a inflação corroeu significativamente o poder de compra do empreendedor brasileiro. Em termos reais, muitos faturam praticamente o mesmo que faturavam anos atrás, mas são tratados pela legislação como se tivessem enriquecido. Atualizar esse teto não significa criar privilégios. Significa apenas restabelecer o valor real originalmente previsto para essa categoria.
10: Jorge Guetem acredita que a proposta facilita a transição entre regimes tributários, amplia a possibilidade de contratação e reduz a informalidade. Ele também argumenta que a medida fortalece o empreendedorismo, estimula a geração de empregos e diminui a burocracia.
7: E o deputado Jorge Guetem também participou de um encontro no Ceará em que representantes do setor produtivo defenderam o reajuste automático anual do MEI. O repórter Murilo Souza acompanhou o evento que fez parte do programa Câmara pelo Brasil.
12: Representantes do setor produtivo cearense defenderam a criação de um mecanismo de reajuste automático para o teto de faturamento do microempreendedor individual, o MEI. A proposta foi apresentada durante seminário promovido em Fortaleza pela Comissão Especial da Câmara dos Deputados, que analisa o aumento do limite anual de faturamento da categoria. Hoje, o teto é de R$ 81 mil por ano e está congelado desde 2018. Para empresários e entidades, a falta de atualização pela inflação prejudica milhares de pequenos empregos e pode estimular a informalidade. O relator da proposta, deputado Jorge Guetem, do Republicanos de Santa Catarina, afirmou que vai incluir no parecer um mecanismo de correção anual do teto do MEI. Segundo ele, já existe entendimento com o governo para elevar o limite de faturamento de R$ 81 mil para R$ 130 mil por ano e permitir a contratação de mais um funcionário. Jorge Guetem também anunciou que o relatório vai prever uma medida para reduzir os impactos da eventual mudança nas regras da jornada de trabalho sobre micro e pequenas empresas. Pela proposta, empresas que precisarem contratar novos funcionários durante a transição terão isenção da contribuição previdenciária desses trabalhadores por 2 anos.
11: Nós queremos incluir no nosso relatório uma forma de mitigar o impacto que vai causar, principalmente nos pequenos negócios, essa alteração da jornada e da escala. Então, nós queremos, no mínimo por 2 anos, que quando a empresa tiver que contratar mais funcionários por causa da mudança da escala da jornada, que ela tenha isenção da contribuição previdenciária.
12: As sugestões apresentadas no seminário de Fortaleza serão incorporadas ao relatório final do projeto, que ainda será votado pela comissão especial antes de seguir para a análise do plenário da Câmara. A reunião faz parte do programa Câmara pelo Brasil, que faz reuniões estaduais para discutir assuntos que estão na pauta do Parlamento. Da Rádio Câmara de Brasília, Murilo Souza.
10: O aumento no faturamento dos MEIs deve ser debatido pelo plenário da Câmara. Uma proposta do Executivo sobre o tema foi entregue pelo presidente Luiz Inácio Lula da Silva ao presidente da Câmara, Hugo Mota, ontem.
7: A entrega da proposta ocorreu durante encontro no Palácio do Planalto. Segundo Mota, o texto do governo amplia o limite do MEI para R$ 110 mil já no próximo ano e R$ 140 mil em 2028. O aumento pode ser debatido em comissão geral no plenário amanhã. A repórter Silvia Munhato tem as informações.
13: O presidente da Câmara, deputado Hugo Mota, do Republicanos da Paraíba, anunciou a pauta do plenário para esta semana, ainda sem alguns projetos que ele considera importantes, mas que dependem de acordo entre os líderes partidários.
14: Porque nós queremos votar o projeto que aumenta o valor de faturamento dos MEIs, dos microempreendedores individuais, nós queremos votar o projeto que regulamenta a inteligência artificial, nós queremos votar o projeto da misoginia e tantos outros temas que são muito importantes e de interesse das bancadas aqui da casa.
13: A correção dos limites de faturamento de pequenas empresas vem sendo negociada com o governo, mas deve entrar no debate de plenário em sessão solene, em homenagem ao Dia das Micro e Pequenas Empresas, marcada para quarta-feira. Já o projeto que punha misoginia ou ódio contra mulheres não tem consenso entre os líderes, como explicou o líder da oposição, deputado Cabo Gilberto Silva, do PL da Paraíba.
15: Primeiro que o texto aprovado no Senado Federal está péssimo em vários pontos. E, posteriormente, não foi atendida às solicitações da bancada feminina da oposição. E, nesse tema, obviamente, eu, como líder da oposição, tenho que obedecer estritamente a elas. E daí não teve acordo.
13: A deputada Talíria Petrone, do PSOL do Rio de Janeiro, vice-líder do PSOL, diz que a oposição quer penas mais específicas para o crime de misoginia, com garantias para a liberdade religiosa.
16: A Constituição já prevê liberdade religiosa, então, mas há um desejo da bancada da extrema-direita em especial de garantir, no meu entendimento, a liberdade para agredir mulheres. Porque nem no âmbito das igrejas, nem no espaço de culto, é possível agredir mulheres. Isso não é um tema de esquerda ou direita, é um tema que tem a ver com dignidade das mulheres brasileiras.
13: A pauta do plenário para esta terça-feira conta com um requerimento de urgência para o projeto que reduz a área de proteção ambiental da Baleia Franca, em Santa Catarina. Entre os projetos estão o que institui o Programa Nacional de Assistência Integral às Pessoas com Epilepsia, e o que autoriza a instalação em todo o território nacional de câmeras de reconhecimento facial nas estações ferroviárias e rodoviárias. Outro projeto amplia o controle sanitário e as punições para fraudes e publicidade enganosa em torno dos suplementos alimentares. Também pode ser votado o projeto que trata do tempo máximo de espera para atendimento de crianças e adolescentes no sistema de saúde. O plenário ainda pode votar uma proposta de emenda à Constituição que permite que a entidade de representação de municípios de âmbito nacional possa propor ação direta de inconstitucionalidade e ação declaratória de constitucionalidade. Da Rádio Câmara de Brasília, Silvia Munhato.
10: As informações sobre o resultado das votações de hoje estarão na edição de amanhã.
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7: Otone de Paula, do PSD do Rio de Janeiro, presta solidariedade à ex-primeira-dama Michele Bolsonaro e à senadora Damaris Alves diante de críticas e ataques públicos. O deputado condena as declarações dirigidas às duas lideranças políticas e pede mais respeito no debate público.
10: Otone de Paula avalia que divergências envolvendo integrantes do campo conservador podem enfraquecer a atuação da oposição ao longo do ano. De acordo com o parlamentar, é necessário preservar a unidade política e evitar conflitos que prejudiquem o debate democrático.
7: Charles Fernandes, do PSD da Bahia, registra a comemoração dos 40 anos do Rotary Club de Guanambi e a posse da nova diretoria da entidade. Ele destaca a trajetória da instituição e a sua atuação contínua em ações voltadas ao desenvolvimento da comunidade.
10: Charles Fernandes relata que, ao longo de 4 décadas, o Rotary promoveu iniciativas nas áreas de saúde, educação e assistência social. O deputado também menciona o passeio ciclístico que a organização promove para arrecadar recursos destinados a projetos beneficentes.
4: Cultura.
7: Aloísio Mendes, do Republicanos, parabenizou São Pedro dos Crentes pela realização da 15ª Cavalgada, ocorrida entre os dias 27 e 28 de junho. Na avaliação do parlamentar, o evento contou com o maior público já registrado e se consolidou como a maior festa do sul do Maranhão.
10: Aloísio Mendes agradeceu a recepção que recebeu na cidade, elogiou a gestão municipal pela organização da festa, cumprimentou as lideranças regionais presentes e reforçou que vai continuar apoiando o município para manter o alto padrão das festividades e o desenvolvimento local.
7: Termina agora o Jornal Câmara dos Deputados, produzido pela Rádio Câmara, com trabalhos técnicos de Everson Urani e apresentação de José Carlos Andrade e Paula Bittar. Boa noite.
10: Uma ótima noite para você. A Voz do Brasil volta amanhã.
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0: 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Você sabia que o francês Just Fontaine detém até hoje o recorde de gols em uma única Copa do Mundo? Em 1958, ele marcou impressionantes 13 gols em apenas um torneio. Um recorde que resiste há décadas e mostra o quanto aquela campanha foi extraordinária. 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

0: 10h58.
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0: 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Você sabia que a Copa do Mundo já teve um artilheiro que marcou 6 gols em uma única partida? O feito foi alcançado pelo russo Oleg Salenko em 1994, um recorde impressionante até hoje. Uma atuação histórica que entrou para a memória dos mundiais. 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

0: 3h56.
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5: Bom dia, Brasil!
4: Alô, bom dia!
5: Bom dia, caboclada! Quartou! 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

Bom dia! Bom dia, alegria! E aí, tá tudo bem? Tá tudo certo? Estamos chegando, quartamos na quarta-feira mais gostosa do Brasil e a quarta-feira diferenciada, começando o mês de julho, gente, dia 1º de julho do ano 2026, dia do transporte escolar, dia da vacina, né, da BCG. Hoje também, né, inicia-se o julho, né, gente? Com a prevenção das zoonoses, né? E hoje também se inicia o julho amarelo, tá bom, gente? E você está completando mais um ano de vida. Parabéns pra você, saúde, paz, tudo de bom. Bora juntos no rádio, despertando o Brasil. Vem, vem, vem, mimosa. Estica o corpo, cara amassada. Bora desamassar essa cara, tá na hora. Bora, bora tirar o povo da cama, seu tião. Bora nessa. Estica o corpo aí, faísquinha. É, o galinho do sítio tá dando o ar da graça, cachorrada já fazendo barulho. Sai, cachorro, bora nessa. Homem, bom dia, homem, bora acordar. Joga uma água no rosto, desamassa essa cara. Passarinho que não deve nada pra ninguém tá batendo asas. E vocês, pichadão, porque em os dois mineiros, boiada sem preço pra começar bem o mês de julho. Bom dia. Sou

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2: Boa quarta, bom dia, turma!

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0: Bora às primeiras participações desta quarta-feira. Alô, bom dia. Quem tá aí do outro lado?
4: Ô, meu caro Pontinelli.
0: Alô, menino.
4: Aqui é o Girimum de Colômbia.
0: E aí, Girimum?
4: Uma boa semana pra nós todos.
0: Obrigado,
4: viu?
0: Nego.
4: Fechou, patrão. É nóis, hein?
0: Juntos e misturados no rádio, alô.
5: Sérgio Antinelli, Luiz Mutuco de
0: Rio. E aí,
5: tá,
0: Luizão?
5: Música da Roberta Miranda pra gente, pô.
0: Ô, nego, vou caprichar pra você. É fã da Roberta, né, Luizão? Alô.
6: Ô, alô, bom dia, meu dia. Amigo, seu Sérgio Fontinelli. Alô, bom dia.
0: Ô, Jorjão.
6: Vamos acordar, cara amassada. Vamos acordar, cara amassada.
0: Desamassa essa
6: Deus
0: cara.
6: Abençoe o senhor e família aí.
0: Aô, nego, velho, bom dia. Olha eles aí, ó. Ah, milionário José Rico, Águas da Saudade, 1975, Brasil.
7: Bora.

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Aqui no Alô Bom Dia, aqui no Alô Bom Dia você ouve moda boa e moda boa não enjoa, não é mesmo? Elza Maria tá em Buritizeiro, né, Elza? Aquele abraço. Marilene tá em Cabo Verde, tá com Fontenelle também, obrigado. Erismar, o Saladeiro tá por aqui, sempre ligado. Claudinei está em Cascavel, ô Claudinei, bom dia. A Ana tá em Palmas, no Tocantins. Eunice tá em Saúde na Bahia, não é, Eunice? Aquele abraço, viu? Manuel Alves está em Caim, também na Bahia. O meu amigo Helder Mota está em Vassouras, no Rio de Janeiro. O Daniel Frota está em Trombeta, tá com nós, né, meninão? Aquele abraço. O Marcos está em Araraquara, São Paulo. Jocimar, aliás, Jucimar Aguiar está com a gente em Minas Gerais, em Bragança Paulista. O Zé Carlos e a esposa Madalena, tá todo mundo aqui na quarta-feira. Feira gostosa!

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0: Estamos no ar em todo lugar, quarta-feira super gostosa, vem com fonte nele, acordando, despertando pra mais um dia. Programa sertanejo número 1 do Brasil.
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2: Bom dia, turma, bom dia. Tá no ar o Centro do Agro com Cláudio Natel. Aqui no seu Alô Bom Dia. Estamos no meio da semana e vamos lá. Hoje o destaque é a tecnologia voando baixo. Os drones de pulverização. O segredo dessa máquina não é só velocidade, mas economia. Com o drone, você aplica o veneno ou o adubo foliar só onde a planta realmente precisa, sem amassar a lavoura com o trator e sem desperdiçar produto. É o agro de precisão, chegando para o pequeno e médio produtor, trazendo mais segurança para quem aplica e muito mais eficiência do controle de pragas. Esse foi o Centro do Agro. Um ótimo dia na lida para vocês, meus amigos.
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0: Agora tem Almir Sater e Sérgio Reis. Xalana, bom dia.

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1: Em música boa, em música cabeceira. Bom dia pra você, viu? Uma quarta-feira rica de paz, né? Saúde. Música boa pra você, aquele cafezinho gostoso, tá bom? Bom dia, abraço.

0: João Goiano e Goiazinho Falsidade.
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2: Alô?
1: Alô, bom dia.
0: Bora pro WhatsApp, bora falar com o Brasil. É o Brasil de ponta a ponta, despertando com nós. Alô, bom dia.
3: Bom dia, Serginho.
0: Bom dia.
3: Tá, meu amigo, tudo na paz?
0: Tudo, irmão.
3: Tá pra nós aí a viola.
0: Opa.
3: E o cantador, eu falei de lá.
0: Aí é moda.
3: Beleza? Bom dia.
0: Bom dia, irmãozão. Boa quarta. Tem gente aqui, alô?
4: Fala, Sérgio. É o Churo do Paracuã.
0: E aí, irmão?
4: Deixa eu tocar sua moda pra nós aí.
0: Qual?
4: Toca aí, Cavalo Preto.
0: Boa.
4: Cerveja.
0: Aí sim.
4: Beleza? Alô, bom dia.
0: Valeu. Bom dia, menino. Alô?
5: Oi, Pantineia. Tudo bem? Aqui é Marilene de Cabo Verde, tá falando.
0: Ô, Marilene.
5: Vem pra nós a música do René Renal.
0: Claro.
5: CK3.
0: Deixa com nós. Lady Laura tá chegando. Viola e cantador. Bom dia.
6: Alô, bom dia.

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1: Bora resumir o seu dia em música boa, em modão cabeceira, aqui no nosso Alô, bom dia. Boa quarta.

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1: Paula Fernandes, Mentiras, aqui no Alô Bom Dia, o programão sertanejão cabeceira número 1 do Brasil, na sua quarta-feira. Ô cabocrão, ô caboclona, você já percebeu que em toda cidadezinha do interior tem aquela trilha sonora inconfundível? Pois é, tem. E você sabe qual que é essa trilha? É o barulho da carroça no paralelepípedo. Isso mesmo, e também o som da vassoura limpando as calçadas bem cedinho. E tem mais, hein? Tem aquela batida forte lá do alto do campanário da igreja, gente, anunciando a hora ou até mesmo chamando, né, a caboclada pra missa, viu, gente? É esse clima de paz que exatamente a gente encontra nas músicas raízes. Este clima de paz, de tranquilidade que a gente busca quando ouve uma verdadeira moda de viola caprichada, gente. A música sertaneja, né? Pega a gente pela mão e transporta a gente pro passado. Faz a gente realmente voltar no tempo, viu? E é por isso que você merece ouvir música sertaneja de qualidade. Música boa. 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

0: muita música e alegria no começão do seu dia. Bom dia, alegria. Vamos juntos nesta quarta-feira só com Modão Cabeceira, Brasil. Bom dia!
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3: Além dos usos mais comuns, nas cidades, estradas, fazendas, obras e minas, os caminhões fazem outros trabalhos bem diferentes. A manutenção ferroviária é um exemplo.

0: Seja nos trens de cargas, em linhas urbanas ou nos túneis dos metrôs, os brutos são fundamentais. Equipados com pneus normais e também rodas de aço, esses modelos são usados em manutenções, no transporte de equipamentos ou pessoal. Uma curiosidade é que essa solução de um caminhão estilo trem é muito antiga. Ferdinand Porsche criou um veículo assim em 1912. Mesmo aqui no Brasil, onde as ferrovias são limitadas, existem várias empresas especializadas na fabricação ou no aluguel desses brutos. As principais indústrias implementadoras são a Empretec e a Brastan, de São Paulo, além da Supermetal, instalada em Minas Gerais. Os caminhões são feitos sob medida. Podem ter cabines grandes, com ar-condicionado, geradores, guinchos, baús tipo oficina e até banheiros. Os trabalhos são os mais variados: manutenções de trilhos e redes de eletricidade, inspeções em túneis e pontes, limpeza e capina química. Entre as grandes marcas, uma referência no setor é a Mercedes-Benz. Na Europa, vende a linha Unimog pronta para encarar essas tarefas. Quer saber mais sobre o mundo dos pesados? Visite minutodocaminhão.com.br. 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
1: Amanhã tem mais edições do Minuto do Caminhão. Barreirito, filho de carreteiro, aqui no Alô, bom dia. O programão sertanejo número 1 do Brasil. Boa quarta-feira!

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0: João Torres, ela bateu asas. Ei, moda caprichada, bom dia.
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2: Alô?
1: Alô, bom dia.
0: Bom dia, flor do dia. Bora juntos no rádio. Alô.
3: Sérgio Fontenelle, bom dia, meu querido amigo.
0: Bom dia. Amigo.
3: Boa semana pra nós
0: pra
3: aí.
0: Pra nós,
3: toca,
0: né?
3: Toca um modão pra mim aqui, sou o Fernando de São José
0: dos Fernandão. Campos.
3: Toca qualquer uma moda boa aí. Um abraço, tudo de bom.
0: Vou caprichar pra ser uma aqui daqui. Aquele jeito, nego velho, deixa com nós. Alô, bom dia.
4: Bom dia, Fontenelle, é o Carlos Baiano de Moeda. Fontenelle manda aquela linda moda. Ah. É, João Paulo e Daniel, a mala amarela para todos os ouvintes desse programa maravilhoso. Um abraço, um bom dia e eu fui.
0: Alô, menino, essa é com Otávio Augusto e Gabriel. Alô.
5: Antônio de Piruíbe, manda para mim uma música de Abel e Caim, qualquer uma.
0: Opa.
5: Obrigado.
0: Galo Índio, é a pedida. Vem chegando, é o Abel, é o Caim, no Alô, bom dia, o programão sertanejão número 1 do Brasil.

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2: 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Bora juntos? Bora de moda boa, porque estamos na quarta-feira mais gostosa do rádio.

0: Zilu e Zalo, Velha Viola de 1991, pra gente celebrar a vida, celebrar a música sertaneja que continua viva. Ah, tá na atividade a música sertaneja, né, gente? Não é de hoje. E você tá na atividade, como é que tá a vida sexual, ereção fraca, ejaculação rápida? Quarta-feira não dá, né, pra pegar, chegar no meio da semana com essa situação, né, desagradável. Ah, vamos falar com ela, Camilinha Tavares. Pra isso tem solução, não tem, Camila? Bom dia!
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0: 4:55.
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0: eu tô aqui, tô com você, tô no rádio, tô na internet, tô despertando o Brasil em mais uma hora, com muita moda boa, gente, nesta quarta-feira. Bom dia!
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3: Deus abençoe você e toda a sua família. Que alegria ter sua companhia no meio da semana, aqui no Alô Bom Dia, com Sérgio Fontinelli.
4: Que alegria receber você em mais uma meditação da palavra. Todos os dias nós estamos aqui. Que bom saber que tem gente que todo dia é fiel aqui para escutar a palavra de Deus. Porque Deus tem uma palavra para você todo dia. Assim como a gente come todo dia, a gente também precisa comer a palavra de Deus todos os dias. Hoje eu quero meditar sobre o dedo de Deus. A palavra de Deus, a Sagrada Escritura, vai falar algumas vezes disso, o dedo de Deus. Tanto no Antigo Testamento, quanto no Novo Testamento. Marcos capítulo 7, versículo de 31 a 37. Naquele tempo, Jesus saiu de novo da região de Tiro, passou por Sidônia e continuou até o Mar da Galileia, atravessando a região da Decápole. Trouxeram então um homem surdo que falava com dificuldade e pediram que Jesus lhe impusesse a mão. Jesus afastou-se com o homem para fora da multidão, em seguida colocou os dedos nos seus ouvidos, cuspiu com a saliva, tocou a língua dele, olhando para o céu, cuspiu e disse, Éfata, que quer dizer abre-te. Imediatamente seus ouvidos se abriram, sua língua se soltou e ele começou a falar sem dificuldade. Jesus recomendou com insistência que não contassem a ninguém, mas quanto mais ele recomendava, mais eles divulgavam. Muito impressionados diziam, ele tem feito bem todas as coisas, aos surdos faz ouvir e aos mudos falar. Palavra da salvação. Colocou os dedos nos seus ouvidos. Gregório Magno diz assim, o Espírito é chamado o dedo de Deus. Então olha que bonito. Na Bíblia, o dedo de Deus é o Espírito. Quando o Senhor pôs os seus dedos nos ouvidos do surdo mudo, estava abrindo a alma do homem para a fé, através dos dons do Espírito Santo. Olha que bonito. Através dos dons do Espírito Santo. Eu quero pedir que o dedo de Deus nos toque. Que o dedo de Deus mostre a direção para nós. Se o dedo de Deus é o Espírito Santo, então significa que o Espírito Santo, ele deve nos tocar. O Espírito Santo deve mostrar a direção para nós. Veja, não é o seu dedo, não é o seu dedo que deve direcionar a sua vida, mas o dedo de Deus. Eu quero convocar você a entender isso. Deixe que o dedo de Deus te mostre a direção. Deixe que o dedo de Deus, que é o Espírito Santo, te ensine os seus caminhos. E você vai ser feliz. Deixa Deus abrir sua alma para a fé, como abriu deste homem. Que Deus te abençoe. Que o dedo de Deus possa abrir minha vida para as coisas de Deus. Que o dedo de Deus possa abrir minha vida para as coisas de Deus. Éfata. Deus te abençoe em nome do Pai, do Filho e do Espírito Santo. Amém.
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3: Eu quero clamar agora por você, quero clamar pela sua família. Vem Espírito Santo, enche todos os que estão acompanhando este programa agora. Libera, Senhor, para esta pessoa o que ela mais precisa, para o corpo e para a alma. Libera, Senhor, curas e libertações em nome de Jesus para esta pessoa que escuta e para toda a sua família. Eu clamo a tua poderosa bênção. Visita agora com bênção de proteção. A bênção que só o Senhor pode dar. Abençoe-vos o Deus Todo-Poderoso, Pai, e Filho e Espírito Santo. Amém.
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3: E eu quero lembrar você, se você quiser ouvir mais pregações, mais meditação da palavra, basta você me acompanhar no meu canal do YouTube, Frei Gilson / Som do Monte, no meu Instagram, no meu Facebook, no meu TikTok, e lá você vai encontrar muito mais palavra de Deus para você.
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0: De volta amanhã no Alô Bom Dia. Rick Renner, nunca amei assim aqui no Alô Bom Dia. Boa quarta, meiuca de semana gostosa.
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1: Zé Sede Camargo e Luciano, modão gostoso, por Deus, aqui no Alô Bom Dia, boa quarta-feira, gente.
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3: Alô?
2: Alô, bom dia.
1: Bora zapear, gente, pelo Brasil. Bora falar com a caboclada que vai acordando e despertando. Bora nessa, alô.
4: Aqui quem fala é Alonso Ribeiro, da cidade de Nimutaba, Minas Gerais. Alonso. Toca pra gente aí, Goiânia e Paranaense, A Viola e a Saudade.
1: Que moda.
4: Tchau e obrigado.
1: Tchau, obrigado, nego velho. Boa quarta.
5: Alô, bom dia, caboclo. Tudo bom, caboclo?
1: Tudo.
5: Vem, caboclo, tá com a música aí pra nós aí, aquela moda aí de Miltinho e Tabagi, Noite Fria.
1: Boa.
5: Valeu.
1: De Bagi, meu tio, né, nego? Vou caprichar pra você. Alô, bom dia.
6: Bom dia, bom dia. Bom dia, Fontenelle. Bom dia, ouvintes.
1: Bom dia.
6: Sou Zanete, Nortelândia, Mato Grosso.
1: Legal.
6: Gostaria de ouvir a música Menina da Aldeia. Abençoado e vitorioso dia a todos.
1: Amém. Uma quarta-feira abençoadona. A Viola e a Saudade. Ei, goiano, ei, paranaense. Chegando no Alô, bom dia. O programão sertanejão, o número um do Brasil. Bora acordar, gente, bora despertar, Brasil.
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3: Bom dia, bom dia! Com muita alegria, gente. Bora acordando, despertando ao som gostoso do Alô, bom dia! É muita música boa e muita alegria pra você começar super bem o dia.

Lourenço e Lourival, Menina da Aldeia, de 1978, no Alô Bom Dia, o caprichadão número 1 do seu rádio é o Alô Bom Dia. 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
3: É muita música e alegria no começão do seu dia e você vem comigo e eu vou com você, viu? Ah, tocando muita moda boa durante 2 horas aqui no Alô Bom Dia. Boa quarta!
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5: Bom dia, meu amigo Sérgio Fontinelli, amigos do Alô Bom Dia. Hoje é quarta-feira, vamos então ao terceiro capítulo de Abel e Caim. No programa de ontem, Fontinelli, eu falei que eles vieram para São Paulo para poder fazer uma disputa em um dos maiores festivais de música que acontecia naquela época, promovido pela Rádio Nacional. Pois é, Sérgio Fontinelli, eles tiveram que enfrentar ninguém mais, ninguém menos que Zico e Zeca. Olha o peso pesado, né? Que estava participando do mesmo festival em 1966. Zico e Zeca, Vieira e Vieirinha, gente do céu, Palmeira e Biá. Ou seja, o Abel e Caim, eles enfrentaram uma parada muito dura, mas eles não chegaram a ser os campeões do festival. Mas dentro do festival, o festival ele era usado não só para premiar o campeão, Fontinelli, mas naquela época era como se fosse um olhômetro. Essa semana eu tô fazendo muita comparação, né, na música sertaneja com o futebol. No futebol é assim, quando o menino se sai bem, é diferenciado, vai alguém lá no campo assistir o jogo, né, para poder ver se contrata esse menino, se leva para a base de um time grande. A mesma coisa eram as gravadoras na época, né? O que as gravadoras faziam? Elas patrocinavam esses festivais para quê? Para ir para a colheita, né? Para ir conhecer, porque sem os festivais era impossível, porque não tinha internet, né? A pessoa não tinha uma fita cassete para poder gravar. Então, sem os festivais, era muito difícil você conhecer o talento de uma dupla ou o talento de um cantor. Então, as próprias gravadoras incentivavam as emissoras a promoverem os festivais para que os diretores, o presidente da gravadora, o produtor musical, os maestros, eles iam assistir o festival e lá eles faziam esse olhômetro, né? Lá eles mediam o termômetro. Mesmo que a dupla não fosse campeã, mas fosse uma apresentação diferenciada, Fontinelli, ali já tinha grande chance de ser contratado pela gravadora ou abrir espaço para que uma pessoa pudesse patrocinar o disco, como eu falei no capítulo de ontem. Então isso aconteceu com Abel e Caim. Eles não foram campeões, mas foram vistos e foram admirados. E então eles começaram o primeiro disco. Era muito autêntico, era viola e violão. Amanhã, quinta-feira, tem mais um episódio da nossa história aqui dentro do Alô Bom Dia.

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2: Na quarta-feira mais gostosa do rádio, essa daqui é boa, hein? Bora acordar, gente. Ah, ouvindo o som gostoso da música sertaneja.
0: Alô, bom dia.

0: Esse é o Matheus e o Monteiro, S de Saudade, no Alô Bom Dia, o programão sertanejão caprichadão número 1 do Brasil.
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2: Alô?
1: Alô? Alô, bom dia.
0: Bom dia, com muita alegria. Bora zapiar pelo Brasil, bora falar aqui com a cabocladinha que vai acordando cedinho comigo. Alô, bom dia.
3: Bom dia, caboclão, Fontenelle.
0: Bom dia.
3: Meu amigo de todas as manhãs.
0: Sempre.
3: Todas as madrugadas.
0: Aí sim, hein?
3: Troca, é que é Antônio de São Sebastião.
0: Ô, Antônio.
3: Toca uma moda boa pra nós aí.
0: Boa, bora lá.
3: Lourenço Lorival, Velha Porteira.
0: Boa, tchau, que legal. Obrigado. Tchau, obrigado. Bora juntos no rádio, tem mais gente aqui, alô.
4: É Valdir Grifo, de Nova Olímpia, Paraná.
0: Ô, Valdirzão, tá bom?
4: Toca aí hoje a música Cachaceiro.
0: Olha aí.
4: Com Jacó e Jacozinho.
0: Essa é bonita demais, hein?
4: Manda aí pro povão que tá na sintonia aí, curtir.
0: Legal.
4: Essa moda aí. Valeu, bom dia.
0: Ô, meninão, brigadão pelo carinho da sua audiência, tem mais gente aqui.
5: E aí, como é que tá? Todo mundo bom?
0: Opa.
5: Graças a Deus aqui nós estamos mal demais da conta.
0: Chique bacanizado. Menino.
5: Toca o modão do Tião Carreiro pra nós aí.
0: Alô, menino, Jacó e Jacozinho, cachaceiro no Alô, bom dia, bora juntos aqui, ó.
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2: Ah, eles estão chegando aqui no Alô, Bom Dia.
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0: a ferro e fogo em 1976. É o Tião Carreiro e o Pardinho aqui no Alô Bom Dia, o programão caprichadão número 1 do Brasil. Há quanto tempo, né? 1976. Gente, tempo bom, né? Tempo que você era feliz e não sabia. E olha, você está um pouco triste, né? Cabisbaixo. Por quê? Fontenelle, vitalidade lá embaixo, rapaz, não tá legal. 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

0: muita música e alegria no começão do seu dia. Vem comigo, vem, eu tô contigo aqui no rádio, na internet. Bora juntos tocando o fino da nossa música sertaneja. Bom dia!
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3: Olá, ouvintes do Alô Bom Dia, ouvintes do Grande Fontenelle. Uma excelente quarta-feira para todos vocês. Eu sou a Marina Geller. O tema de Mulheres de Agro de hoje é a tecnologia enterrada na nossa terra. Olha só, gente, os sensores de solo. Olha quanta evolução da nossa revolução tecnológica. A tecnologia avança rápido e hoje as fazendas mais modernas utilizam sensores conectados à internet para monitorar em tempo real a umidade, a temperatura e os nutrientes do nosso solo. E as mulheres estão na vanguarda da leitura e análise desses dados, sabendo exatamente quando e quanto irrigar e fertilizar. A produtora evita o desperdício de água e adubo, economizando dinheiro e protegendo o meio ambiente. Essa agricultura de dados substitui o achismo pela certeza matemática. É a sensibilidade feminina unida à inteligência artificial para tomar as melhores decisões antes mesmo de sair de casa. Bem, pessoal, esse foi mais um quadro do Mulheres do Agro. Eu sou Marina Guerra. Eu volto amanhã com vocês. Um excelente dia, uma excelente quarta-feira para todos, pro Fontenelle, pros nossos ouvintes. E vai de botina, que de salto não combina, vai de bota, que sapato não orna. Até amanhã.
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0: Ela volta amanhã, né, meu bem? De volta aqui com nós. Agora tem quem tem, o Barreirito Júnior e o Creone Quebra Topete. Na quarta-feira mais gostosa do rádio.

0: estranhos, cacique e pajé. Boa quarta-feira pra você. Bom dia, gente.
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0: Bora às últimas participações desta quarta. Alô, bom dia.
4: Bom dia, bom dia, bom dia, meu amigo Fontenelle. Como é que você tá? Tudo em paz e tranquilo?
0: Chique bacanizado.
4: Tá, tá bom, graças a Deus. Tô de cá curtindo o seu programa, beleza?
0: E nós tá por cá também, alô.
4: Bom dia, meu amigo Sérgio Fontenelle.
0: Bom dia.
4: Vamos na luta de novo, mais um dia com a graça
0: sempre
4: de Deus.
0: Sempre, nego velho.
4: Manda um abraço pra todos os ouvintes aí, pra vocês aí da rádio aí. Tudo de bom, pra todo mundo com Deus. Tamo junto todo
0: chega
4: dia.
0: Chega com nós.
4: Valeu.
0: Abraço forte pra da sorte.
5: Bom dia, Fontenelle, aqui é o Cássio.
0: Opa.
5: Falando aqui de Parapeba.
0: Bom demais, irmão.
5: Toca a música pra nós aí, Mão de Ferro.
0: Boa.
5: Léo Canhoto e Robertinho, tamo por cá.
0: Deixa nós.
5: A Pega do Leite.
0: Deixa nós por cá tocando a sua moda caprichada. Bora juntos, é quarta-feira, meiuca de semana. Essa é bonita, hein? Mão de Ferro, gente. Léo Canhoto e Robertinho, no Alô Bom Dia, o caprichadão número 1 do seu rádio.
6: Rápido.

Mato Grosso e Matias, memória para colocar um ponto final na edição caprichadona desta quarta-feira. Fontenelle tá indo nessa manhã e eu estou de volta. Quem chegar primeiro espera. Você já sabe, né? Nosso encontro é diário. Me siga nas redes sociais, arroba Sérgio Fontenelle com TI2LY. Vai me seguir lá, tá bom? Me segue lá que eu te sigo de volta. Instagram, Facebook, TikTok, YouTube. Nós estamos em todas as redes e também no rádio diariamente. Eu sempre sou grato, né? A você que me acompanha aqui todos os dias no rádio. Um abraço forte pra dar sorte, que Deus abençoe. Amanhã tem mais. Bom dia, Brasil!

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4: Alô, gente boa, olá, gente amiga, muito bom dia.
5: Bom dia.
4: Oi. Bom dia, seja bem-vindo, mês de julho, seja bem-vindo, 1º de julho, gente, salve você, salve julho, chegamos na sua quarta-feira, né? O mês começando exatamente com a metade da semana, que legal, que bacana, nesse dia maravilhoso, dia de Santo Arão, dia internacional do cooperativismo e também dia do arquiteto, 1º de julho, cara, chegando a 182 dias no ano, faltando 183 dias para o término do ano, praticamente a metade, né? A metade de 2026. Como sempre, de coração aberto, com muito amor, com muito carinho e, claro, muito respeito por todos vocês, ok? É isso aí, não posso de maneira alguma deixar de agradecer o nosso Senhor, o nosso Deus, por este dia, né, que conduza nossos passos, nos ensine a viver de acordo com a sua vontade. O Senhor é perfeito, obrigado por me presentear com esse dia maravilhoso, obrigado pela minha saúde, pela minha família, né, preciosa que tenho, pelos amigos, tá bom? Beleza, o sol nascendo e a nossa programação já está no ar. Pegue o seu café, beleza? E vamos começar juntos essa jornada. Bom dia, Gurupá, Ilha do Marajó. Bom dia, Alenquer, Oeste Paraense. Bom dia, Oriximiná e toda a Calha Norte. O mês de julho chegou, com ele a oportunidade de a gente renovar, né, as nossas energias para a segunda metade do ano. É tempo, né, de recolher assim, os aprendizados dos primeiros 6 meses do ano e tocar novas metas, conquistas, momentos também de descanso através das férias que estão aí por vir, não é? Vamos realmente aproveitar, ok? É isso aí. Bem-vindo, Júlio, tá bom? E os próximos 31 dias tragam assim a leveza, né, para a alma, né, que precisa, e a força, né, que os planos exigem. Tudo bom? 93992-33-2001. Vá mandando o seu alô, aquela mensagenzinha curta, aquela vinheta, né, para a gente jogar no ar, tudo bem? A gente possa atender todo mundo. São 6h02, do fundo do coração, uma ótima quarta-feira!
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0: Beleza, esse é o Beto Maia, Jogo Frágil. E abrindo a nossa parte musical, tivemos lá no comecinho Banda Sayonara, Desejo. Sou eu. Beleza, agora são 6 horas e 10 minutos, abraçando a nossa grande audiência, mandando um grande abraço para você, meu amigo taxista, mototaxista, rodando as ruas das cidades. Aquele abraço para vocês, meus amigos caminhoneiros, a turma legal aí nos ramais, nas PAs, nas BRs. Aquele abração também aos amigos das embarcações, você na sua rabeta, na sua lancha, ah, é isso aí, no seu barco, no seu ferryboat. Aquele abraço, nosso bom dia. Vamos nessa. Não esquecendo os... Ah, exatamente, não? Tudo aquilo que realmente vem para nossa segurança, o capacete, é isso, o cinto de segurança também. E claro, né, não podemos deixar também aí os coletes, não? Os salva-vidas, tudo isso e muito mais. 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São 6 horas e 13 minutos aqui no nosso Acorda Pará, né? Mandando um grande abraço especial, amigo Adinaldo, a turma lá do Tapará. É isso aí, né? Eu taparei, tu taparás e vamos tapar, então. A turma lá do Tapará, aquele abraço, né? Também mandando um alô à turma aí no Cruzeirão, também aí no município de Alenquer, meus amigos ligados com a gente, também todos os dias lá no Camburão, né? Bom dia aí pra todos vocês. Vamos nessa, nesse clima de alegria, festa, descontração, no comecinho do seu dia aqui no nosso Acorda Pará. Simbora, garoto!
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0: 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Você sabia que a seleção da Itália levou para casa a taça Jules Rimet em 1938 viajando de navio? Naquela época, as delegações passavam semanas em deslocamentos para disputar uma Copa do Mundo. Hoje, em poucas horas de voo, as seleções chegam aos seus destinos. 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

0: Esse é o Nelsinho Rodrigues. Vou descobrir teu nome. São 6 horas e 23 minutos. 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Vamos nessa, 6h25, já pensou, hein? 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Agora 6h26, aqui no nosso Acorda Pará. Bom dia! Meu amigo Everton já está indo para o trabalho, né? Depois de uma longa folga, né? Já está na área novamente, em Porto Trombetas, no projeto, e claro, ligadaço aqui conosco na Açaí FM. Ele vai para o trabalho e vai acompanhado também da Açaí FM. Obrigado pela companhia. Bom dia! Gostaríamos de parabenizar nossa querida filha Carmen Ellen, que Deus abençoe grandemente ela, né? Derrame chuvas e muita saúde. Me amamos muito, filha, seus pais, seu Dona Cleide e seu Alexandre. Ô, Carmen Ellen, que está hoje aniversariando. Parabéns, felicidades. Muitos, muitos anos de vida. Parabéns pra você, viu? Jesus te ama e a tua família também, tá bom? É isso aí. Ô, meu amigo, bom dia!
1: Lázaro, bom dia pra
0: bom
1: você.
0: Bom dia!
1: Estamos aqui já, ligadão. Vai
0: que
1: dar,
0: bom, vai rapaz. Certo.
1: Aqui no nosso programa, né?
0: Isso.
1: Oferecer as músicas para todos os ouvintes que estão ligados também por aqui, tudo bem, graças a Deus.
0: Que bom.
1: Essa bondade se espalhe por aí, de saúde, felicidade, né? O mesmo.
0: Verdade.
1: Que venha com prosperidade para todos nós, né?
0: Para todos nós, bom dia.
1: Sou Adinaldo Maciel, estou sempre aqui com Açaí e você.
0: Bom Valeu, dia. Que bom, tá legal. Meu amigo Fábio Sarapó, tá ligado também, né, Sarapó?
2: Bom dia.
0: Bom
2: Carlos.
0: Dia.
2: O Sarapô,
0: é, e que bom tê-lo conosco, cara.
2: Da Rádio Açaí, bom dia.
0: Opa, que bom, que legal. Tá bom demais. Deixa eu ver aqui, uma foto me mandaram aqui. O Nelson Gato, rapaz, tá ligado conosco lá na sua tapeçaria, esse verdadeiro mágico, né? Na arte de fazer tapeçaria. Gente da melhor qualidade, aquele abraço, nosso carinho, né? E o atendimento sempre de primeira. É isso aí, gente boa pra danar. É o nosso amigo Nelson Gato lá na tapeçaria Gato, né? Eu sempre dou uma passadinha por lá com ele também, né? É isso aí, tá ligado conosco. Cara bacana, gente boa também. Valeu, bom dia, todo especial. Tem mais? Olá, bom dia.
3: Bom dia, meu amigo Tarô. Bom dia, Rádio Açaí Sucesso. Bom dia, povo maravilhoso que escuta essa rádio maravilhosa com meu amigo Tarô, né?
4: Bom dia aqui pra minha mãe Maria Cruzarina, aí pra padaria do seu Milton, lá pro meu amigo Camelinho, lá pro Rico, que mais tarde o Galo Velho tá chegando nessa área aí. Bom dia.
0: Galo Velho.
4: Vamos aproveitar a oportunidade que Deus deu pra nós. Deus é maravilhoso. Bom dia, Neto do Bolsonaro, tá na área.
0: Tá na área, tá certo. Bom dia aí pra todos vocês. E vamos nessa. Oi!

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5: Não se perca no tempo, agora 6h41.

0: É o nosso Acorda Pará, só tocando as boas pra você. É isso, né? Aqueles bregaços realmente lá no fundo do baú, você também matando a saudade. O brega também traz saudades maravilhosas, não é mesmo? São 6 horas e 48 minutos. Bem-vindo, Júlio! Que esses próximos 31 dias, meu, sejam realmente assim de leveza, né, que você precisa, aquela força realmente que os planos exigem, né, daqui para frente. Júlio chegou exatamente para nos lembrar que dá tempo de fazer de 2026 o melhor ano das nossas vidas. Então vamos com tudo, né? Eita, 1º de julho, cara, uma nova página em branco, né, assim, com novas oportunidades. Vamos aproveitar. Eu acredito muito em você, tá bom? É isso, um ótimo mês de julho para você. Dá para fazer um balanço, né? Nessa metade de ano, o que deu certo, o que não deu certo, para a gente traçar, né, a nossa meta daqui para frente, né, foco, disciplina, né, tudo vai dar certo, ok? Eu acredito muito no seu potencial e estou aqui torcendo para que o melhor lhe aconteça e, como eu disse, que 2026 seja o melhor ano da sua vida. Dá tempo, hein? Ainda tem muito tempo para isso acontecer. Vamos com tudo. Vou deixando aí o seu alô, 93992332001, aqui é a Açaí FM, a Rádio Pai D'Égua, de ouvir. Bom dia! Ok, é isso aí, gravei a chamadinha, né? Agora vamos nessa, mandando o nosso alô, o nosso abraço para quem está ligado com a gente. Opa, nosso amigo, seu Didinho lá com a Dona Maria, lá no bairro de Perpétuo Socorro, aquele abraço todo especial. Vamos nessa, que tá bom a beça, bom dia.
1: Bom dia, meu amigo Taru, que a paz esteja convosco.
0: Bom dia.
1: Aquele alô pra minha amiga Joca, aí no ramal de escondido.
0: Sim.
1: Tivemos a felicidade de que o ramal dela vai ser coinado. E a partir de hoje,
0: opa, tá o Maturano
1: já continua, não continua porque nunca parou,
0: rumo
1: ao título de campeão.
0: Valeu.
1: Do Socório 2026 com apoio do Tigre.
0: É certo.
1: Alenquer em festa.
0: Alenquer em festa e Maturano vai dar certo, se vamos acreditando, não? Vai chegar lá no pódio, sim, a sua quadrilha, com certeza, 6h50, bom dia. Bom dia.
2: Bom dia, seu Taru.
0: Bom dia.
2: Começamos o mês de julho.
0: Começamos o mês de julho, isso.
2: Senhor, gratidão, Senhor, por tudo. Quero que a gente continue dando a oportunidade de mais um mês de julho.
0: É verdade.
2: Que aconteça maravilha na nossa vida, que nós libertemos os perigos de mal. Meu alô também vai para todas as crianças de férias.
0: É, isso, muito.
2: Não esqueça, criança, de pegar no livro, de dar uma olhada.
0: Uma recapitulada, né?
2: Não abandone seus livros.
0: Tá certo. Olhando,
2: que você não conseguiu aprender até em junho, continue olhando que você vai aprender.
0: Com certeza, com certeza.
2: Você é capaz, você é ótimo aluno.
0: Tá certo,
2: dia,
0: positivo.
2: É a Dina.
0: Dona Dina, valeu. Um forte abraço todo especial. Agora são 6 horas e 52 minutos. Um abração pra você. 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Giovanni Nani agradecendo a sua preferência. 8 minutinhos para as 7 horas.
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1: 6h55.
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2: Beleza, daqui a pouquinho tem notícia, daqui a pouquinho tem informações. 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É isso aí. Vamos nessa aqui no nosso Acorda Pará, música, alegria, descontração, para começar bem o dia. 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
2: Eita, como eu digo, para mexer com você, te incentivar, trazer aquela palavra de ânimo no comecinho de um novo dia. É isso aí, você já viu falar na fita do amor, hein? Como se mede uma pessoa? Os tamanhos variam conforme o grau de envolvimento, não é mesmo? Ela é enorme para você quando fala, né, que do que leu, viveu, né? Quando trata você com carinho e respeito, quando olha nos olhos e sorri assim destravado. Mas é pequena para você quando só pensa em si mesmo, quando se comporta de uma maneira pouco gentil, quando fracassa justamente no momento em que teria que demonstrar o que há de mais importante entre duas pessoas: a amizade. Uma pessoa é gigante para você quando se interessa pela sua vida, quando busca alternativas para o seu crescimento, quando sonha junto. É pequena quando desvia do assunto. Uma pessoa é grande quando perdoa, quando compreende, quando se coloca no lugar do outro, quando age, né, não de acordo com o que esperam dela, mas de acordo com o que espera de si mesma. Uma pessoa é pequena quando se deixa assim reger por comportamentos clichês. Uma mesma pessoa pode aparentar grandeza ou miudeza dentro de um relacionamento. Pode crescer ou descrescer no espaço de poucas semanas. Será que mudou ou será que o amor é traiçoeiro nas suas medições? Uma decepção pode diminuir o tamanho de um amor que parecia ser grande. Uma ausência pode aumentar o tamanho de um amor que parecia ser pequeno. É difícil conviver com esta elasticidade. As pessoas se agigantam e se encolhem aos nossos olhos. Nosso julgamento é feito não através de centímetros e metros, mas de ações e reações, de expectativas e frustrações. Uma pessoa é única ao estender a mão, ao acolhê-la inesperadamente, né? Aí se torna mais uma. O egoísmo unifica os insignificantes. Então não é a altura, nem o peso, nem os músculos que tornam uma pessoa gigante. É a sua sensibilidade sem tamanho. Tá bom? Pense nisso.
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2: Agora 7:04.
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2: Volta amanhã aqui no nosso Acorda Pará, agora 7:04.

0: Eu sou o Leonardo, animando a sua manhã. Opa, amor bandido, aqui no nosso Acorda Pará. Muito bom dia pra você, trazendo então a primeira parte dos astros. Como vai ser o começo do seu mês de julho? O que os astros dizem pra você nesta quarta-feira, miúca da semana?
1: Confira o seu signo.
0: É, meiuca, miô, né? Miô, miô, miô a semana. Vamos que vamos. Hoje, conte com o apoio da família para fazer conexões importantes no trabalho. Aproveite a tarde para se divertir e ampliar suas amizades com novas pessoas. Olha, o relacionamento tende a fluir bem, com muita harmonia e possibilidade de surpresa. Então aproveite bem o seu dia, viu, Ariano? A tua cor de sorte para hoje é amarelo. Os palpites, acredite, no 08, no 50 e no 44, Ariano. Taurinos e taurinas, o dia promete energia positiva, otimismo e boas conexões, facilitando contatos com pessoas de fora. No amor, seu jeito descontraído abre caminhos para o futuro. A cor de sorte para hoje, azul claro. Os palpites, 60, 41 e 15, taurinos. Geminianos, opa, para vocês, ótimo dia para fazer mudanças, especialmente relacionadas ao din-din, ao dinheiro, viu? No amor, as redes sociais ajudam na conquista. A cor de sorte para hoje, marrom, os palpites 33, 15 e 53, gêmeos. Para você que é do signo de Câncer, aproveite as boas energias do dia para formar parcerias, fazer negócios e conquistar uma grana extra. Momentos de paixão e conexão intensa prometem aquecer seus relacionamentos ou trazer novidade no amor. A cor de sorte para hoje é branco. Os palpites 38, 28, 29 e 18, Câncer. Leonino, seu dia exige atenção à saúde pela manhã, mas à noite a disposição aumenta com a influência da Lua e Marte no seu signo. No amor, novidades e maior conexão fortalecem os relacionamentos. Aproveite as boas energias de hoje. Creme a tua cor de sorte para hoje. Palpites, arrisque no 43, no 33 e no 08, Leão. Virginianos, hoje a sorte fica ao seu lado e oportunidades podem surgir pela manhã. Então aproveite as chances. No amor, aproveite o momento de surpresa na vida a dois, hein? A tua cor de sorte para hoje é preto. Palpites 53, 15 e 17. Boa sorte, virginianos! 7 e 12.
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0: 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Você sabia que o Brasil foi o primeiro país a conquistar 5 títulos mundiais? As conquistas de 1958, 1962, 1970, 1994 e 2002 colocaram a seleção brasileira no topo da história das Copas. Uma marca que reforça a tradição do futebol brasileiro no cenário mundial. 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
3: Beleza, muito mais música pra você. Lima Neto, de repente podemos ser hexa.

0: Esse é De Repente com Lima Neto. Conferindo aqui na rede de rádio Açaí FM, a Rádio Panega de Ouvir, são 7 horas e 26 minutos, 4 minutinhos para as 7h30. Atenção, a Associação Acage convida todos os seus associados para uma reunião no próximo dia 11 de julho, às 9h30 da manhã, na comunidade Jamaracaru. Vamos discutir as regras da eleição e troca da diretoria, que será em dezembro. Contamos com a sua presença, agradece a diretoria. Então, mais uma vez, aí no próximo dia 11 de julho, às 9h30 da manhã, a reunião da Associação Acage, convidando todos os seus associados, às 9h30 da manhã, dia 11 de julho, para discutir as regras da eleição e troca da diretoria, que será em dezembro. Contamos com a sua presença. São 7h27, quer trocar seu celular e deixar ele muito mais estiloso também? 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Ok, Ana Paula e toda a turma de lá, aquele abração. 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Vamos lá para a última parte do horóscopo de hoje. Às 7 horas e 28 minutos, o que os astros dizem para quem é de Librianos e Librianas, dia de organizar rotinas e ajudar quem precisa, com boas energias da lua que está no seu paraíso astral. Já no amor, aproveite o dia para equilibrar também trabalho, viu, e manter bons relacionamentos. Mantenha seu charme no modo turbo hoje, que você vai se dar bem. A cor de sorte para hoje é vermelho, palpites 45, 09 e 18. Librianos, bom dia! Escorpião. Hoje sua comunicação é fundamental para fortalecer relações e facilitar tarefas, tá bom? É isso aí, se está interessado em alguém, seja mais ousado na paquera. Para relacionamentos, aproveite esse momento. A cor de sorte para hoje é prata, palpites 11, 45 e 47, ok, Escorpião? Sagitário. Sagitarianos, dia favorável para oportunidades financeiras e boas chances de economia. O amor também traz novidades e momentos leves para curtir com quem gosta. Dourado, a cor de sorte para hoje, os palpites 52, 16 e 25. Boa sorte, sagitarianos. Capricornianos, hoje você pode avançar nos seus interesses e surpreender nas parcerias. No amor, seu charme fica em alta, favorecendo declarações, mas cuidado com o ciúme. Valorize bons momentos. Verde, a tua cor de sorte para hoje, número de sorte 60, 32 e 06. Ok, capricornianos? Então, Aquário, sua intuição fica afiada e pode trazer avisos importantes, especialmente com a lua iluminando seu signo. A noite promete sucesso na paquera e no amor. Aproveite o seu charme para conquistar ainda mais. Amarelo, a tua cor de sorte para hoje. Palpites, arrisque no 03, 39 e 12. O que, aquarianos? Peixe. Pisciano, seu lado solidário brilha ajudando os outros e fortalecendo amizades. Para o amor, a energia é calma, ideal para aproveitar momentos de paz e conexão. Mantenha-se focado ou focada. A cor de sorte para hoje, cereja. Palpites 16, 18 e 10. Boa sorte para vocês do signo de peixes. São 7 horas e 31 minutos. Vamos lá, portanto, aos nossos amigos ligados com a gente. Bom dia!
1: Bom dia, meu amigo Taru.
0: Bom dia!
1: Aqui é o Nildo, aqui da comunidade de Araraquara.
0: Araraquara? Onde fica
1: Estamos
0: isso?
1: Estamos ligadaço aqui.
0: Opa!
1: Escutando a Rádio Açaí.
0: Que bom,
1: gostaria,
0: cara,
1: que tu tocasse uma música bem bacana aí pra gente.
0: Ah, tá legal.
1: Pode ser qualquer uma aí, entendeu?
0: Tá certo. Opa, que legal.
1: Valeu aí, Taru. Tenho um forte abraço, meu amigo. Tenho um bom dia.
0: Bom demais ter a sua companhia. A Miquélia também tá ligada conosco, mandando um alô aqui pra sua mãe, Dona Andréia, lá no Tabocal, com aquela farinha gostosa, aquela mulher guerreira, a mamãe da sua vida, Kelly, que tá lá em Botelhos, Minas Gerais, matando a saudade através aqui da Açaí FM. Valeu. Quem mais está ligado conosco? Bom dia. Gostaria de oferecer uma música para todos da minha família. A Josi Silva, lá do Caipuru de Fora. Bom dia, gostaria de parabenizar a minha prima Carmen L. no Xiriri, completando os 10 aninhos, desejando para ela saúde, alegria, muitas felicidades. Que Deus ilumine com muitas bênçãos em sua vida. A Claiver Mouzinho. Opa, né? Que bom, né? Outra música aqui, chegamos homenageando a Carminha do Xiriri, completando mais uma risonha primavera, que ela, pelas suas conquistas, né, a sua trajetória, que Deus proteja e lhe abençoe grandemente, dos seus avós, seu Raimundo e dona Sebastiana Mouzinho. Quem está parabenizando também, bom dia, parabenizando, feliz aniversário a Carmen lá do Xiriri, 10 anos de vida. Que Deus lhe proteja, livre de todo mal, né? Que as coisas boas sempre estejam presentes na sua vida. Mensagem especialmente lá do Clube dos Anjos da Cabeceira do Patauá. Valeu! São 7 horas e 33 minutos.
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0: Marina Mendonça!
1: Airone, tem jeito não!
0: Obrigado, lindona, obrigado, Deus abençoe.
1: Muito obrigada!
0: Que alegria ter você aqui nesse projeto lindo.
1: Feliz demais.
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7: 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Música boa aí de qualidade, 7h42.

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1: Beleza, aqui na rede de rádio Açaí FM, no nosso Acorda Pará. Música e notícia também aqui no nosso Acorda Pará. Bom dia pra você, vamos nessa. Olha, continua repercutindo nas redes sociais o acontecimento triste que marcou a última noite do festival Forrozão Marajoara, evento cultural que acontece sempre no último final de semana do mês de junho, na cidade de Breves, na Ilha do Marajó. Este ano aconteceu no domingo, a última noite, infelizmente, parte da estrutura do palco onde quadrilhas juninas se apresentavam no festival Forrozão Marajoara desabou. E no acidente matou uma pessoa, né? Deixou pessoas feridas. A vítima fatal foi identificada como Vanessa Ribeiro, jovem quadrilheira, né? Participava do evento, era muito querida, né? E acabou perdendo a sua vida. Ela foi levada ao hospital, mas não resistiu aos ferimentos. As circunstâncias do desabamento estão sob investigação pela delegacia de Breves. Perícias técnicas foram solicitadas para avaliar a montagem da estrutura. Curuá, Oeste Paraense, também está em festa com o tradicional Festival Abaré 2026. Começou ontem, dia 30 de junho, e vai até hoje, dia 1º de julho. A programação reúne apresentações de grupos folclóricos, quadrilhas, danças regionais e até internacionais, distribuída em duas noites de espetáculos. Em Juruti, dois homens foram presos pela polícia militar suspeitos de cometerem uma onda de furtos na cidade. Os últimos crimes praticados pela dupla aconteceram durante a madrugada deste sábado. E ao perceberem a chegada da polícia, os mesmos pularam quintais de residências vizinhas. No entanto, a tentativa de fuga não foi bem sucedida e a dupla acabou presa. De uma das casas foram furtados uma caixa de som, dois celulares, roupas e uma bolsa. Já de uma outra, da segunda casa, a dupla teria levado três máquinas de cortar cabelo. Estes objetos foram recuperados, mesmo já estando de posse de terceiros que, em tese, praticam o crime de receptação, né? Os suspeitos e os materiais foram apresentados na delegacia. 7h48 aqui no nosso Acorda Pará, Santer, não abandone o Santer que aceita vale alimentação, cartão de débito e de crédito, aceita Pix também, o Santer, não abandone o Santer, aqui na Travessa José Gabriel Guerreiro, funciona aos domingos, viu, das 8 da manhã a 1 hora da tarde. 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Vamos nessa, são 7h49, trazendo agora para vocês aí, portanto, os números das loterias. É isso, né? 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
1: Vamos nessa. Ontem nós tivemos a Mega Sena, né? A Mega Sena ontem, portanto, acumulou a Mega Sena ontem do dia 30. As dezenas sorteadas no concurso 3025 lá para o meu amigo Ribeiro, no São Raimundo Oriente, né? 07, 14, 16, 21, 33 e 58. 07, 14, 16, 21, 33 e 58 acumulou, né, para amanhã a previsão de 27 milhões de reais. A Quina, concurso 7.053, sorteou as dezenas 02, 15, 54, 63 e 72. 02, 15, 54, 63, 72. Acumulou também a Quina para hoje 1 milhão e 700 mil reais. A previsão para hoje na Quina. Agora sim, os últimos alôs aqui no nosso Acorda Pará, bom dia aqui do final 91. O meu amigo Alder Lúcio ligado conosco lá na cidade de Juruti. Aquele abraço, nosso carinho. Você, mande lá, bom dia.
3: Oi, meu amigo da Rádio Açaí, bom dia, tudo
1: bom
3: bem
1: dia.
3: Com você?
1: Melhorou agora.
3: Eu gostaria que você colocasse uma música pra gente ouvir, de Daniel.
1: Daniel.
3: Ofereço pra minha família, pra você e sua família. Eu sou Alcide de Bem, cidade de Curuá, bom dia.
1: Bom dia para a senhora também, lá em Curuá. Oita, tem mais ouvinte chegando também. Aqui mandando o seu alô. É, muito bom dia para nós, Tarô, José Augusto, Tony Porçone, especial para todos os nossos amigos que ouvem o nosso programa todos os dias, né, acordando com alegria, nosso amigo Valdinei Ferreira. Valeu, né, um forte abraço. Bom, né, só nos resta também já agradecer a sua audiência, né, o seu carinho. Como sempre, desejando muita paz no seu coração, muita luz no seu caminho, tá certo? Vem aí, programação aí da Rede de Rádio Açaí FM, tem Sidney Barroso na 96.3, na 96.5 e também tem o Elielson lá na 104.9 Gurupá. Um abraço, um beijo no seu coração, tchau!

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4: Muito bom dia pra você sintonizado aqui na Rádio Açaí FM. Tá começando o Bom Dia Açaí comigo, Sidney Barroso. Obrigado pela sua companhia. A partir de agora vamos ficar juntos até o meio-dia, sendo que de 8 às 11 rola o Bom Dia Açaí pra você e de 11 ao meio-dia as clássicas da Açaí. Aquele abraço pra você, meu amigo comerciante, já tá no seu comércio. Aquele abraço pra você, minha amiga dona de casa, já tá tomando aquele café delicioso, acordou cedo e tá sintonizada na nossa programação. Para você, meu amigo motorista, você que tá ouvindo no interior, você que tá ouvindo pela internet, tá curtindo a nossa programação aí no aplicativo da Rádio Açaí FM, aquele abraço para você. Obrigado pela companhia. Hoje é dia 1º de julho, começando mais um mês, dia 1º de julho. Hoje é o Dia Internacional do Reggae e há 31 anos entrava em circulação o real. Foi no ano de 1994 que o real entrou em circulação. Já está com 31 anos. E também foi a estreia histórica da TV brasileira. Para você que está fazendo aniversário hoje, dia 1º de julho, eu desejo tudo de bom, muitas felicidades e principalmente muita saúde para você. Feliz aniversário, meu amigo, minha amiga, você que está fazendo aniversário nesta data de hoje, dia 1º de julho. Muito bem, vamos nessa? A partir de agora eu libero o nosso WhatsApp 992-33-2001 para você mandar mensagem de áudio, para você mandar mensagem de texto, para você participar com a gente, interagir aqui na nossa programação e participar. Beleza? Aumenta o som aí porque o Bom Dia Açaí já tá no ar.
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4: Começando com Detonautas, o retorno de Saturno 8 e 4 na rádio mais ouvida, Açaí FM.

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0: 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Você sabia que a seleção de Camarões foi uma das grandes surpresas da Copa de 1990? O time africano chegou às quartas de final e chamou a atenção do mundo com seu futebol vibrante e ofensivo. Uma campanha que ajudou a aumentar o respeito pelas seleções africanas. Esse foi o Momento da Copa. 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

0: 8h32 aqui na Rádio Açaí FM, muito bom dia para você sintonizado com a gente, curtindo a nossa programação. É muito bom ter você aí do outro lado, participando, interagindo aqui pelo nosso WhatsApp e também lá pelas redes sociais. Eu tô aqui no estúdio da Rádio Açaí FM com a minha amiga Maria Balanga Dance e a gente vai falar sobre o Liquida Oriximiná, que tá perto, muito perto, e você que tá ouvindo a nossa programação, aumenta o som aí do teu rádio para você ficar informado, saber tudo o que vai acontecer nas promoções e também ficar atualizado. Maria, seja bem-vinda à Rádio Açaí FM. Tá perto, né? Dia 3 e 4 de julho, a 8ª edição do Liquida Oriximiná. E quem tá ouvindo a Rádio Açaí FM agora deve estar imaginando que vai ser, como é que vai ser, né? Vai ser um grande sucesso, como sempre. E a gente recebe você aqui no estúdio da Rádio Açaí FM e a gente quer saber, né? A gente, nós aqui e o público aí de fora, como é que vai ser essa feira, quais são as novidades para esse ano.
1: Bom dia, ouvintes da Rádio Açaí FM, bom dia, Cid. E aquilo que o povo diz, né? O que é bom se repete. E se repete pela 8ª vez o Liquida Oriximiná aqui na nossa cidade, desde o primeiro, que já foi sucesso. Lembrando aqui hoje, tive uma lembrança do nosso primeiro Liquida, assim, gente, a fila de gente para entrar quando os portões se abriram. Era um parnavoeiro de gente, todo mundo querendo comprar barato de verdade. E assim tem seguido todas as edições do Liquida Oriximiná. Já é sexta e sábado, na Feira do Produtor Rural, a partir das 9 horas da manhã até as 9 horas da noite, a gente fala o Liquida aberto e o Liquida fechado. Temos várias parceiras esse ano que vão estar realizando dentro do seu próprio estabelecimento. E assim, meu amigo Cid, é barato mesmo. O pessoal coloca ali a mercadoria para vender barato. Não tem essa confusão de aumentar o preço. Não, gente, você confira. Quando a gente junta ali 30 lojas no mesmo ambiente, é para você pesquisar preço. Você vai de stand em stand e vê qual é o melhor para você gastar o seu dinheirinho.
0: E quais são as principais novidades para esse ano?
1: Olha, nós temos muita confecção, muito calçado, temos eletrodoméstico nas parceiras ali que vão realizar o Liquida aberto, o Liquida fechado dentro do seu próprio estabelecimento. Tem a Majofé, que vai ter... Eles estão, assim, fazendo muitos comerciais de muita televisão, já que é a hora para assistir Copa, né? Então, assim, gente, vai ter de tudo. Vocês têm que vire para a Feira do Produtor e visitar os nossos parceiros. Como eu disse, são variedades. Tem serviço, tem cabeleireiro lá também, manicure, tem de tudo.

0: Mais alguma novidade?
1: Vou falar aqui o nome das empresas que estão participando dessa 8ª edição, né? Para você prestar bem atenção. Maria Balangandãs, Imperatriz Perfumaria, Sept Story, Mix Perfumaria, Salão da Jane, Sonho de Bebê, Show da Moda, Amor Moda Íntima, Loja Ana Picanço, Estilosa Moda, Top Presente, DG Sat, Cantinho do 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Shop Cell Liquida Aberto e Coman no Liquida Aberto, Cid.
0: Para encerrar, qual é a mensagem que você deixa aos comerciantes, empreendedores, consumidores aí para a feira?
1: Liquidador Estiminar, ele movimenta a economia do nosso comércio local, viu? Então, assim, gente, associe-se à CDL, venha fortalecer essa associação, porque só juntos que somos mais fortes. E eu quero aqui, Cid, agradecer os nossos parceiros, que sem eles a gente jamais realizaria um evento tão grandioso. Rádio Açaí FM é nossa parceira desde o primeiro Liquida. Semagre, ali com espaço, né? Que a prefeitura nos dá esse espaço maravilhoso para trabalhar. E a nossa Orixinet, que é a internet que movimenta o Liquida Oriximinar. São esses parceiros que eu tenho muita gratidão em nome da CDL.
0: Muito obrigado pela sua participação. Então, reforçando mais uma vez, dia 3 e 4 de julho, 8ª edição do Liquida Oriximinar. A gente agradece a sua presença aqui mais uma vez, e o espaço sempre vai estar à tua disposição. E a gente vai lá, né? A gente tem que conhecer lá a feira. Eu recebi o seu convite da primeira vez que você veio aqui e tenho certeza que vai ser muito bom eu ir lá conhecer, assim como também quem ainda não conhece, que eu acho difícil, né? Todo mundo aqui de Oriximiná já sabe onde fica a feira, já sabe o dia, a data, e a gente espera que seja mais um sucesso esse ano.
1: Obrigada, Cid, obrigado, ouvintes, todos convidados.
0: Um abraço, e você que está ligado aqui na Rádio Açaí FM, sempre uma boa música para você.
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1: 8h55.
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3: Muito bom dia para você sintonizando com a gente, curtindo a nossa programação. Aquele abraço, obrigado pela sua audiência. 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Para você sintonizado com a gente, aquele abraço, obrigado pela sua companhia em qualquer canto que você estiver, você que está ouvindo pela internet, você que está aí na sua casa, no seu trabalho, no seu escritório, no seu comércio. É muito bom ter você na nossa audiência. Você que está ouvindo pelo nosso site www.açaifm.com. Você que ainda não tem, baixa o aplicativo da Açaí para você ouvir no teu celular. Participa pelo nosso WhatsApp 992-33-2001.
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0: 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Você sabia que o mexicano Antônio Carbajal foi o primeiro jogador a disputar 5 Copas do Mundo? O feito parecia impossível na época, mas abriu caminho para outros atletas que também alcançaram essa marca histórica. Uma verdadeira demonstração de longevidade no esporte. Esse foi o Momento da Copa. 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
4: Bom, honesto, tô de volta, 9h20. Bom dia pra você sintonizado aqui na rádio Açaí FM. Aquele abraço pra você, obrigado pela audiência. 992-33-2001 é o nosso WhatsApp pra você interagir, pedir música, pedir alô. Fica à vontade aí, tá bom? 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
4: Banda Calypso aqui na Açaí FM, 922.

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0: 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Mesmo diante de um dos períodos mais difíceis da história, o futebol voltou a unir nações e reacender a paixão dos torcedores. 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
4: Bom dia, bom dia. Bom dia pra você sintonizado aqui na rádio Açaí FM 10 e 18. Muito bom dia pra você curtindo a nossa programação, ouvindo aí no teu celular, ouvindo aí pela internet. Vai lá no nosso site www.açaifm.com. Então baixa o aplicativo da Rádio Açaí FM nas plataformas oficiais de aplicativos do seu celular. Aquele abraço para você, sintonizado com a gente, participando pelo nosso WhatsApp 992-33-2001. Alô, alô para você. Alô, Dentinho, grande abraço, tá em Juruti curtindo a nossa programação. Toda a turma lá em Juruti, você que tá aqui em Oriximiná, a turma em Santarém, óbidos, Gurupá, Alenquer, no Marajó, você em qualquer canto da cidade, você que tá ouvindo aí no seu carro, no seu escritório, no seu comércio, minha amiga dona de casa, aquele abraço para você, que a sua manhã seja muito especial. Já tá fazendo aquele feijão delicioso pro almoço logo mais? Que coisa boa, hein? E você que tá fazendo aniversário hoje? Hoje é dia 1º de julho, começando o mês de julho. Felicidades para você, parabéns. Muita saúde para você, meu amigo, que tá fazendo aniversário hoje. Minha amiga Michele tá em... Aliás, a Andrea tá em Tabocal, curtindo a nossa programação. Minas Gerais, Michele, aquele abraço. José Ferreira em Santarém, José Orlando, aquele abraço. Valdinei também sintonizado aqui com a gente, mandando mensagens para o nosso WhatsApp. Você pode mandar a tua mensagem 992-33-2001. Manda mensagem de áudio, manda mensagem de texto. Fica à vontade para você interagir com a gente. É muito bom ter você do outro lado aqui na Rádio Açaí FM, a rádio pai d'égua de ouvir. 10h20, Vitinho Imperador, me apaixonei.
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Essa aí é a Marília Mendonça aqui na CFM. Banda Cajuí nas ondas do rádio. Gabi Amaranto, isso também rolou. 10h34. Muito bom dia pra você sintonizado com a gente. Meu amigo Gabriel Ferreira, abraço pra você. Bom dia especial pra toda a turma. Meu amigo Duvanei, toda a turma sintonizadas aqui no nosso programa. Açaí, no programa que faz a alegria da sua manhã aqui na Açaí. Não sai daí que daqui a pouco eu tenho mais pra você.

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3: Muito bem, 10h39, bom dia pra você sintonizado com a gente, curtindo a nossa programação nesta quarta-feira. Tá na metade da semana, que coisa boa ter você do outro lado. Você que tá ouvindo aí pelo nosso site, meu amigo internauta, aquele abraço. www.açaifm.com, baixa o aplicativo da rádio Açaí FM pra você ouvir no seu celular. Participa com a gente pelo nosso WhatsApp 992-33-2001. Pode mandar mensagem de texto, pode mandar mensagem de áudio, pode pedir música, pode pedir alô, fica à vontade aí, abraçando você em qualquer canto da cidade, no interior, você que tá aqui em Oriximiná, a turma nas comunidades, a turma aí em Serrinha, Samaúma, Jauari, você que tá ouvindo em Juruti também, aquele abraço nas comunidades Uxituba, Monte Carmelo, Galileia, Santarém, Óbidos, Gurupá, Alenquer, Marajó, em qualquer lugar que você estiver, com o rádio ligado, com a internet aí, você que está conectado com a gente, aquele abraço, obrigado pela companhia. 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VIP 10, meu amigo Paulo Sombra, grande abraço para você, meu amigo João. E grande abraço aí, meus amigos motoristas de aplicativos da turma do VIP 10, trabalhando ao som da Rádio 90, da Rádio Açaí FM, aqui da sua frequência preferida. Aquele abraço, obrigado pela carona. E você também que está curtindo a nossa programação em qualquer lugar, aquele abraço. 96,3 é Açaí FM, sempre com você, a Rádio Pai Dégua de ouvir. Açaí. Zé Vaqueiro, 10h42.

0: Essa é a banda Tribos Gringo. Gringo lindo, banda batidão do Melo de Zé Vaqueiro. Rolou aqui 10h50 na Açaí FM. Bom dia pra você sintonizado com a gente, curtindo a nossa programação nesta quarta-feira. Muito bom ter você na nossa audiência. Vamos agora com o nosso repórter Açaí, direto de Juruti, com o meu amigo Ailton Lima.
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2: Olá, Sidão, tudo bem? Forte abraço, muito bom dia para você, bom dia para os ouvintes aqui da Rádio Açaí FM. Nós falamos de Juruti na manhã desta quarta-feira. Olha por aqui as informações que nós temos, muito boa, né? Mês de férias, vai começar também os ensaios para o Festival de Juruti, mais uma vez será nas Aldeias das Tribos, mais uma edição do Festival. Nós estamos no período das festividades da Padroeira do Povo Católico de Juruti, Nossa Senhora da Saúde. Inclusive hoje, na véspera da festa, tivemos já a caminhada de fé com Maria. Foram um total de 12 quilômetros de caminhada, muita gente, muitos devotos, pessoas que foram para essa caminhada que encerrou hoje pela parte da manhã. E hoje a noitada fica por conta do funcionário público municipal de Juruti. Então vamos hoje prestigiar mais uma noitada da festividade da Padroeira de Juruti, Nossa Senhora da Saúde. Amanhã é o encerramento, dia da festa da manhã. Amanhã também encerramento, e quem está com a gente por aqui para falar sobre essa festividade é o administrador paroquial, Padre Jorge Pereira, que vai falar agora sobre já véspera da festa. Padre, muito bom dia, prazer ouvir aqui mais uma vez na Rádio Açaí FM. Como é que está indo aí o dia de festividade da Padroeira? Bom dia.
3: Muito bom dia a todos os ouvintes da Rádio Açaí FM. Nós estamos já se encaminhando para o final das festividades, né? Como foi dito hoje, dia 1º de julho, quarta-feira, nós já tivemos nessa madrugada, né, a grande caminhada de fé com Maria, que reuniu inúmeros jovens, adultos, uma grande caminhada, uma grande romaria de fé que aconteceu nessa madrugada, com toda uma programação especial. Ainda na noite de hoje também, nós teremos, depois da Santa Missa, teremos no Salão Dom Bosco o serviço, né, de refeição e também o grande show de prêmios da festa da Padroeira, que domingo, né? Tem grandes prêmios, né, disponíveis para o concorrer. Né? Nós vamos ter 10 mil reais, somando todos os prêmios, né, em dinheiro. Teremos primeiro e segundo prêmio, 1.000 reais cada um. Terceiro prêmio são 3 mil reais. E no quarto prêmio, 5 mil reais. Nós teremos, então, ainda temos cartelas à venda, teremos cartelas à venda no salão, na barraca, mas também ainda temos cartelas à venda com os nossos comunitários. Também aproveitando para lembrar que amanhã é dia da festa, né? Feriado municipal, dia dedicado à padroeira da cidade, Nossa Senhora da Saúde, dia 2 de julho, quinta-feira. Nós vamos começar com a programação assim, amanhã pela manhã. 8 horas da manhã, aqui na Igreja Matriz, nós teremos a Missa Solene de Nossa Senhora da Saúde.
2: Vai ter alvorada?
3: Teremos também alvorada às 5 horas da manhã, saindo aqui da frente da igreja. Alvorada do Círio, da festa. E nós teremos, então, alvorada às 5 da manhã. Nós teremos 8 horas da manhã, Missa Solene, também com dedicada a missa aos idosos. Você que tem um idoso em casa, que pode trazer, traga, que é uma missa especial. E às 18 horas, nós teremos a procissão saindo aqui da frente da igreja, realizando seu trajeto aqui nas ruas ao redor. E ao chegar na frente da igreja, nós teremos a Santa Missa Campal, encerramento da festa. Também é bom lembrar que durante o dia nós teremos ainda serviço de almoço na barraca, teremos o leilão de vales e ainda teremos mais atrações culturais à noite, após a missa, dentro da barraca e o serviço de jantar.
2: Ok, muito obrigado. Aqui é o padre Jorge Pereira, que é o administrador paroquial. Então, encerramento já amanhã das festividades da Padroeira do Povo Católico do município de Juruti. Volto ao estúdio com você, meu amigo Sidney Barroso.
0: Valeu, meu amigo Ailton Lima. Abraço para você e toda a turma em Juruti.
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6: 10:55.

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3: Muito bem, agora 11 e 1 na Rádio Açaí FM, tá começando os clássicos da Açaí. Você vai recordar muita coisa boa a partir de agora. A gente começa os clássicos da Açaí com essa música do ano de 1997. A música ganhou uma versão internacional, dueto com Tina Turner, intitulada Corset la Fita ou Can't Stop Think of You. Essa versão fez um grande sucesso, um enorme sucesso na Europa e em diversos países, e aqui no Brasil também, né? Combinando a voz romântica dele, Eros Ramazzotti, com a potência dela, da Tina Turner. Primeira de hoje para você aqui, no Clássicos da Açaí.

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1: 11h20 aqui na Rádio Açaí FM. Bom dia para você sintonizado com a gente, curtindo a nossa programação. Clássicos da Açaí até o meio-dia com muita música boa para você matar saudades aqui na melhor. 992-33-2001 é o nosso WhatsApp para você interagir com a gente. Você que está aí curtindo a nossa programação no seu carro, no seu escritório, no seu comércio, você que está ouvindo aí pela internet, está preparando aquele almoço gostoso, que coisa boa ter você na nossa companhia. Aumenta o som aí, porque aqui você mata saudades nos clássicos da Açaí FM. Tentando mais um, R.E.M., Losing My Religion.
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1: 11h42 aqui na Açaí FM. Bom dia pra você que tá ligado aqui nos Clássicos da Açaí. Aquele abraço pra você. Quem tá curtindo a nossa programação lá em Chiriri, na cabeceira do Patuá, o Adrianisson, Andrés, Caleb e Amanda. Aquele abraço, obrigado pela companhia. Quem está fazendo aniversário hoje é a Carme Ellen. Felicidades, tudo de bom. E para você também que está fazendo aniversário nesta data, dia 1º de julho.

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1: 11h51 aqui na Açaí FM, clássicos da Açaí, vai ficando por aqui. Eu, Sidney Barroso, volto amanhã às 8 da manhã e mais um Bom Dia Açaí. Na sequência de 11 ao meio-dia tem os clássicos da Açaí. Já já tem Bruno Valente no Açaí na Veia, deixando as últimas de hoje e até amanhã. Valeu!

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1: 11:54.
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0: Vamos com calma que eu tô chegando por aqui pra deixar a tua tarde cada vez mais feliz, hein? Chegou alguém, você já sabe. Bruno Valente

0: tá vendo aí? É assim que a gente começa o nosso programa. Com um musicão desse aqui, Ju Marques e Calcinha Preta aqui na melhor.
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0: Açaí FM, Rádio Pai Dégua de Ouvir. Confira na certa, agora são 12 horas e 12 minutos. E aí, tudo bem? Muito boa tarde. Tô chegando por aqui pra deixar você sempre com aquele clima em alto astral, alegria e o entretenimento por aqui a partir de agora vai tomar de conta dessa tua tarde maravilhosa. Tá chegando do trabalho, já sentou na mesa, vai almoçar, que maravilha. Tá ouvindo a Rádio Açaí, né? Isso é muito bom, é prazeroso, é gostoso. A gente tem você por aqui sempre em nossa companhia. Telefone tá liberado, 93-992-33-2001. Vai mandando tua mensagem, vamos conversar, vamos dialogar, vamos bater aquele papo legal. Me conta onde é que você se encontra, sintonizado por aqui na rede de rádio Açaí FM. Tá no teu carro, tá nas embarcações, tá na tua casa, no teu trabalho, de repente você no teu escritório, ou então tá na casa de farinha, reunido com os amigos e fazendo aquela farinhada deliciosa. Maravilha! O importante é que você tá por aqui na minha companhia com o teu verdadeiro comunicador da alegria, Bruno Valente da voz.
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0: Olha aí, música boa é assim, ó. Pablo, desculpa aí. Sim.

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1: Banda da Loirinha e Reginaldo Rossi, é só amor no coração. Ouve, ouve, olha só.

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4: Vocês estão falando besteira.

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1: 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Você sabia que o Brasil foi o primeiro país a conquistar 5 títulos mundiais? As conquistas de 1958, 1962, 1970, 1994 e 2002 colocaram a seleção brasileira no topo da história das Copas. Uma marca que reforça a tradição do futebol brasileiro no cenário mundial. 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
1: Daqui a pouquinho a gente vai estar dando uma volta lá nas informações da região. Vamos ver o que está acontecendo e a gente vai estar colocando aqui no ar para você, tá bom?
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1: Olha, eu sei de cor, viu? Essa é de quem? Se liga. Saudosa Marília Mendonça. Que saudades.

0: Vocês estão querendo me matar do coração, né? Meu Deus do céu.
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0: você tá vendo? É os Barões da Pisadinha. Até a Virgínia vaquejou, inclusive, na Copa também, né? Tá certo. Vamos nessa então por aqui, prosseguindo o nosso programa. Se liga na hora certa, agora são 12 horas e 29 minutos. Por aqui comigo, o Dr. Diego Ramos. Daqui a pouquinho, vamos estar falando das promoções da Odontomix. Mês de julho vem com tudo, viu? 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Daqui a pouquinho a gente vai conversar, vamos dialogar, vamos falar com o Dr. Diego Ramos, porque tem muita coisa boa pra gente relatar pra você aqui dentro do nosso programa Açaí na Veia, tá certo? Deixa eu dar uma olhada por aqui, pelo WhatsApp da Rádio Açaí, tem gente ouvindo a gente, né? Vamos atender então. Olá, você, muito boa tarde.
1: Alô pra nós aqui, sou a Nete da Canaã. Já estou ligadinha no programa, mando um alô aqui pro pessoal.
0: Tá certo.
1: Fica à vontade. Está aqui ligadinho.
0: Isso.
1: Para a equipe do seu Urubu.
0: Opa!
1: Mande um alô, que nós estamos na escuta.
0: Olha, rapaz, a dona Nete na comunidade Canaã, né? A equipe do Urubu tá por aí. Um grande abraço, então, para todos vocês. Obrigado de coração pela essa ótima companhia. Já pegou no bandeco? Já almoçou bacana? Que foi peixe frito, cozido, assado? Ou aquela caça no leite da castanha? Meu Deus do céu! Que delícia!
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0: Vamos curtir por aqui, Joelma, Vingadores do Brega, só like. Aqui é assim, ó. O que é da nossa região, a gente rola com todo o Brasil. Aumenta o volume. Muito boa tarde.

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0: a gente volta por aqui rolando pra você, Banda Fruto Sensual. Tá no ar o programa Açaí na Veia. Falei também pra você aí, o Péricles, né, supera e trai a véia lá no comecinho, toque de mágica aqui na melhor.
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0: Açaí FM, Rádio Pai Dégua de Ouvir, agora são 12 horas e 48 minutos. Deixa eu falar um pouquinho aqui com o Dr. Diego Ramos, ele que é da Odontomix Clínicas Odontológicas. Vamos começar, vamos dialogar, bater um papo. Muito boa tarde, doutor, seja bem-vindo mais uma vez, Rádio Açaí FM.
2: Muito boa tarde, meu amigo Bruno, todos os ouvintes do seu programa, essa maravilhosa Rádio Açaí. Estamos por aqui mais uma vez, agradeço o convite, sempre uma honra estar aqui com você.
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0: 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O senhor estava na casa do meu amigo Diego Bacabal, na comunidade Bacabal, qual mando um grande abraço. 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Como foi o final de semana, doutor Diego Ramos?
2: Verdade, meu amigo. Graças a Deus, onde nós temos andado, né, a comunidade Bacabal, lá no meu amigo Diego, eu mando forte abraço a todos que estiveram lá no aniversário dele, muito bem recebido, e a amizade é assim, nós, graças a Deus, temos feito bastante amizade, e podendo visitar, não conhecia aquela região, uma região muito linda no interior de Alenquer,

0: Certo. Nossa agenda prevista aí para o mês de julho, graças a Deus, uma agenda cheia. Esse final de semana nós não estaremos no interior de Alenquer, estaremos em outra cidade, mas a partir do dia 11, comunidades Arrelia, Travessão, Quintiliano, estaremos por lá no sábado, dia 11. Dia 12, já temos o convite, a qual até convidamos vocês para o Festival da Mandioca, né? Lá na comunidade Barragem, a qual também mando um forte abraço, me sinto lisonjeado de ter sido convidado para ser um dos patrocinadores do evento. Próximo dia 18, 19, nós temos alguns convites aí para a região do Curicaca e Laguinho. E assim nós vamos divulgando, andando, conhecendo pessoas e fazendo amizade no interior de Alenquer.
1: Tá certo, doutor. É uma satisfação muito grande receber você por aqui com a gente. 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
0: Quero aqui agradecer o espaço novamente, dizer que eu fico muito feliz sempre que estou aqui. Mando um alô especial para todos aqueles meus amigos que sempre que eu venho pedem aquele alô, em especial para todos que estão lá na lista de transmissão, doutor Diego Ramos. 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É uma pastoral de bênção, graças a Deus, em nossas vidas, tem sempre nos orientado no caminho correto. 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
1: Maravilha. Eu que agradeço então aí o seu carinho e também a sua participação com a gente dentro do programa Açaí na Veia. Pode vir mais vezes que a gente vai estar por aqui à sua disposição. Tá bom, doutor?
0: Valeu, meu amigo. Muito obrigado. Deus abençoe todos nós. Bora para cima.
1: Tamo junto.
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1: Olha aí, não se perca no tempo, agora você confere a hora comigo, são 12 horas e 56 minutos na melhor.
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4: Meio-dia e 56.
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0: essa aqui que a gente rola pra você no Skank Resposta, né? É uma música pra você relaxar, pra você pensar nas coisas positivas da vida. Por onde é que você se encontra? Ligado por aqui na Rádio Açaí. De repente você nas BRs, né, via aplicativo. Ou então nas PAs aí da tua cidade. A Calha Norte toda ligada com a gente. Relaxando, viajando. Você nas embarcações também. Aí no Rio Amazonas. Ligado na rede de Rádio Açaí FM. Legal, né? É muito bom a gente viajar por aqui pelas ondas da 96,5 Alenquer. 96,3 Oriximinais. 104,9 Cidade de Gurupá. Tá todo mundo ligado na mais queridinha do Pará.
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0: Açaí FM, a Rádio Pai Dégua de Ouvir. Não se perca do tempo, agora são exatamente, olha, 13 horas e 4 minutos. Deixa eu falar um pouquinho aqui do Henrique e Juliano, dessa dupla legal, né? Olha, o Henrique, ele passa por cirurgia e cancela shows aí após fortes dores. Vamos acompanhar então aqui o Mundo dos Famosos. O Henrique, da dupla Henrique e Juliano, precisou passar por uma cirurgia após sentir fortes dores no último domingo, dia 28. Teve dois shows cancelados, né? O sertanejo, de 37 anos, foi submetido a um procedimento para corrigir uma hérnia, né, inguinal bilateral. Um problema na região da virilha, que costuma causar dor aí e desconforto. Ele permanecerá em repouso até uma nova avaliação médica prevista para o dia 8 de julho. Portanto, foram cancelados aí alguns shows. E aí, o Henrique, né, ele aí ficar aí repousando. Para você que é fã dele, aguarde que logo, logo vai estar voltando aí os palcos para dar aquele showzaço bem legal. Deixa eu dar uma passada por aqui pelo WhatsApp da Rádio Açaí, quem tá na minha companhia. Olá, você, muito boa tarde.
2: Boa tarde, meu amigo. Boa tarde. Francinei de Grupá.
0: Ô, Francinei.
2: Está ligado? Desde 6 da manhã na Rádio Açaí.
0: Beleza, meu brother. Valeu, obrigado pelo carinho. Aquele abraço, meu amigo Francinei de Grupá, sintonizado na melhor.
3: 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Quero ter uma palavrinha séria com você. Se é pra brigar, briga em casa.

que sempre eu tô rindo à toa, não é verdade? Aqui é Fala Mansa. É música gostosa, é um shotzinho pra você saculejar em plena a temperatura de 30 graus aí na tua casa, viu? No teu bairro, na tua comunidade, na tua cidade, em Alenquer, cara, eu vou te contar, não tá fácil. Que temperatura é essa, hein? Deixa eu aproveitar pra mandar um grande abraço pro meu amigo, rapaz, Antônio Pinheiro. Amigo nosso, amigo do povo, tá ligado com a gente no bairro Santa Rita de Cássia. Obrigado por mim, meu amigo Antônio Pinheiro. Um grande abraço a você e todos os seus amigos, tá bom, meu irmão? Tá sintonizado por aqui na Rádio Açaí

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0: 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Você sabia que o mascote oficial da Copa do Mundo surgiu pela primeira vez em 1966 na Inglaterra? Chamado Willy, um simpático leão vestido com a bandeira britânica, conquistou os torcedores e iniciou uma tradição que continua até hoje. Desde então, cada Copa ganhou seu próprio personagem marcante. 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

0: Açaí FM é isso aqui, ó. A rádio vai dega de ouvir, né? Legal, aqui é o Beto Maia. Lilian! Se liga então por aí na mais queridinha do Pará, Açaí FM, a rádio vai dega de ouvir. Agora são exatamente 13 horas e 21 minutos. Vamos lá prosseguindo por aqui com o nosso programa. O telefone está liberado 93-992-33-2001. Sua participação sempre vai ser importante. Aqui dentro do programa vamos interagir, vamos começar a dialogar, bater aquele papo legal, né? Olha, daqui a pouquinho eu vou estar passando para você o chaveamento da Copa do Mundo. Você vai ver os confrontos já definidos para as oitavas de finais. Enquanto isso, vou trazer para você as informações. Olha só essa informação importante aqui entre Monte Alegre e Prainha. Foi registrado mais de 100 dias sem homicídios em Monte Alegre e também na cidade de Prainha. Vamos acompanhar a informação. Olha, os municípios de Monte Alegre e Prainha, no oeste do Pará, ultrapassaram a marca de 100 dias consecutivos sem registros de homicídios. Os dados referentes aí aos crimes violentos letais internacionais, né, na região foram divulgados nesta terça-feira, dia 30, portanto ontem. De acordo com o levantamento, em Monte Alegre contabiliza 120 dias sem assassinatos. Em Prainha, o período sem ocorrência desde que chegou 104 dias. Os números abrangem tanto os perímetros urbanos quanto às zonas rurais de ambas cidades. Além dos dados sobre crimes contra a vida, o relatório estatístico de segurança pública de 2026 apresentou os seguintes números acumulados na região: 16 veículos com registro de furtos ou roubos recuperados, apreensão de mais de 2 quilos de drogas, apreensão de 39 armas brancas e apreensão de 4 armas de fogo. Os indicadores, né, divulgados compõem o balanço de segurança do primeiro semestre e englobam os resultados de mais de 7 mil abordagens de rotina registradas ao longo do ano nos dois municípios. Tá vendo? Portanto, tá de parabéns aí a cidade de Monte Alegre e também a cidade de Prainha pelo lindo registro.
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0: Olha só, pra você que tá sintonizado por aqui, tá aí então as informações. A gente tá trazendo por aqui com muita credibilidade. Deixa eu aproveitar pra mandar aquele abraço especial pro meu amigo Tata Sapateiro do bairro do Planalto. Tá ligado com a gente, né? O cara não perde o seu programa. Abraçar também o Dioclésio e a dona Maria de Fátima da comunidade São José Curumum. Meu amigo Zeca, rapaz, e a dona Marlene da comunidade Anumanzal. Também estão em alto volume por aqui.
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0: Enquanto isso, vamos curtir Capital Inicial. Fogo, aumenta o volume. Muito boa tarde.

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Aliança IFM, a rádio vai entrega de ouvir a gente rolando por aqui, Guilherme Benuto. Após o break, depois do Brasil, né? Música gostosa de ouvir pra você que tá ligado por aqui na mais queridinha do Paraça IFM. Só pra você relaxar. Tá certo, tá rolando a Copa do Mundo, hein? Isso, grande jogo agora, Inglaterra e Congo. Rapaz, esse Conguinho joga bola, né, cara? Eu vou te contar, 1-0 pro Congo em cima da Inglaterra, jogaço. Agora são exatamente 13 horas e 43 minutos. Deixa eu falar um pouquinho aqui da agenda, né? 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
0: Essa Copa do Mundo, cara, eu vou te contar, viu? Tá tudo indicando para dar a seleção brasileira. Sempre costumo dizer que eu acredito como brasileiro. Vai dar tudo certo e o Hexa vai vir, tá bom? Beleza. Portanto, a gente tá acompanhando os jogos da seleção. Né? Inclusive, falando em seleção brasileira, deixa eu passar para você aqui o chaveamento aí da, até o presente momento da Copa do Mundo, beleza? Olha, o chaveamento da Copa do Mundo, você vai ver com a gente agora os confrontos já definidos para as oitavas de finais. O mata-mata da Copa do Mundo vai ganhando forma. Em uma das chaves, a França terá pela frente aí o Paraguai nas oitavas de finais. Quem avançar enfrenta nas quartas o vencedor do duelo entre Canadá e Marrocos. Na outra parte do chaveamento, o Brasil conheceu já o seu adversário. A seleção vai encarar a Noruega por uma vaga nas quartas de finais. Os norueguenses, né, garantiram a classificação após vencer a Costa do Marfim por 2-1. Do mesmo lado da chave, o México também está classificado e aguarda o vencedor do confronto entre Inglaterra e República Democrática do Congo para saber quem vai enfrentar nas oitavas de finais. Portanto, esse jogo está rolando e o Congo está ganhando de 1-0 e o México já está lá esperando esse grande confronto, não é verdade? Portanto, esse até o presente momento é o chaveamento das oitavas de finais, que tá chegando, né, a próxima fase aí da Copa do Mundo. E aí, o que você acha? Vai dar ou não vai dar, Brasil? Eu tô na fé, viu?
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0: Vamos curtindo por aqui agora o Givieira, Marquinha do Relógio. Pra você, nosso muito boa tarde, aumenta o volume.

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2: 1h57. 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

0: Olha esse aqui pra você que tá curtindo o nosso programa Banda Sayonara. Quem não te quer sou eu, viu? Que música linda, música gostosa de se ouvir por aqui pela rede de rádio Açaí FM. Fala, comecei de rolê pra você o nosso Tom Dia do Beijo. E aí?
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0: Ah, tá certo. Vamos lá, então, prosseguindo por aqui com o nosso programa. Agora são 14 horas e exatamente 9 minutos. 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
0: Açaí FM, a rádio Pai Dégua de Ouvir. Vamos lá prosseguindo por aqui com o nosso programa. Deixa eu aproveitar para mandar um grande abraço aí para Mila, tá ligado com a gente na comunidade Santo Antônio das Gertrudes. Ela pediu Gabriel Diniz, Pouca Roupa. Já já eu vou estar rolando por aqui para você.
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0: Enquanto isso, vamos começar por aqui com Cássia Ellen. Palavras ao vento. Olha, se liga. Muito boa tarde.

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0: 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Você sabia que a seleção da Itália levou para casa a taça Jules Rimet em 1938, viajando de navio? Naquela época, as delegações passavam semanas em deslocamentos para disputar uma Copa do Mundo. Hoje, em poucas horas de voo, as seleções chegam aos seus destinos. 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

0: Açaí FM, a Rádio Vai Dégua de Ouvir. A gente volta por aqui rolando pra você, Marcelo Val, Don't Cry, né? Música gostosa, por aqui na mais queridinha do Pará, você ouve com certeza. Agora são exatamente 14 horas e 21 minutos, vamos lá prosseguindo por aqui com o nosso programa. 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

0: vamos finalizando o nosso programa com Manu Batidão, Vinho Branco. E também pra você lá no comecinho, Cadu de Castro, Quem Nunca. BG, Dário Tudo, né? Na verdade, daria tudo. E Calcinha Preta, Baby Doll, aqui na rede de rádio Açaí FM, Rádio Pai Dega. Tô indo embora, viu? Mas antes, confira a seta comigo agora, são 14 horas e 54 minutos, Inglaterra. Vira o jogo com Harry Kane pra cima aí do Congo, né? E aí já tá com 89 minutos, eu acredito que... Será que o Congo ainda pega, rapaz? Eu acho muito difícil. Portanto, a gente por aqui vai finalizando o nosso programa, agradecendo o teu carinho, a tua audiência, a tua preferência de sintonia. Tô indo, viu? Grande abraço a você, um ótimo trabalho, viu, Natália Viana? Já tem ela no programa Açaí Show. Tchau, tchau!
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3: 12h55.

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1: Açaí Show com você, fazendo acontecer nessa tarde maravilhosa de quarta-feira. E é isso aí, já tô na área, tô com você. A gente já começou o nosso programa daquele jeitão, ao som de Luan Pereira e Ana Castela. Orçamento. E aí, tá tudo jóia? Tá tudo maravilhoso? Tá contente, né? Chegou mais um mês incrível, mês de julho, mês das férias. E você que tá chegando na nossa cidade, ó, seja muito bem-vindo. Venha aproveitar esse mês maravilhoso. Faça sua visita especial nos balneários, nas cachoeiras, nas praias. Mas aproveite, viu? E aproveite sempre todos esses momentos ouvindo a nossa programação. A Rádio Paidégua de Ouvir te faz companhia 24 horas por dia, desde o Baixo Amazonas ao Marajó, uma conexão com uma playlist maravilhosa para deixar você super inteirado por dentro de tudo que está acontecendo, que está acontecendo no Brasil e no mundo. Simbora! Vamos de mais música? Vamos de Açaí Show!

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0: 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Você sabia que o Brasil foi o primeiro país a conquistar 5 títulos mundiais? As conquistas de 1958, 1962, 1970, 1994 e 2002 colocaram a seleção brasileira no topo da história das Copas. Uma marca que reforça a tradição do futebol brasileiro no cenário mundial. 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
2: 3:32, chegando para você informação com credibilidade no nosso Açaí News e trazendo informação sobre saúde. Obesidade entre jovens pode atingir 228 milhões de pessoas, alertam especialistas. A obesidade entre os jovens deixou de ser uma preocupação para o futuro e já representa um dos maiores desafios da saúde pública mundial. Segundo o World Obesity Atlas de 2026, a prevalência da condição entre crianças e adolescentes passou de 4% em 1977 para quase 20% em 2022. Se nada mudar, a projeção é que cerca de 228 milhões de pessoas entre 5 e 19 anos convivam com a obesidade até 2040. E o avanço da doença preocupa especialistas porque o excesso de peso na infância e na adolescência pode desencadear uma série de problemas de saúde ainda na juventude e aumentar significativamente o risco de doenças crônicas na vida adulta. Para o nutricionista o Alisson Souza, a mudança no padrão alimentar das famílias é um dos principais fatores por trás desse cenário. Ele diz que, nas últimas décadas, observamos um aumento significativo no consumo de alimentos ultraprocessados, ricos em açúcar, gorduras e sódios, em substituição às refeições preparadas em casa. Além disso, bebidas açucaradas, fast food, salgadinhos e doces passaram a fazer parte da rotina de muitas famílias. E segundo o nutricionista, a alimentação inadequada se soma a outro problema crescente, o sedentarismo. Esse cenário, aliado à redução da prática de atividades físicas e o maior tempo em frente às telas, contribuiu diretamente para o aumento da obesidade infantil e na adolescência. Então, importante alerta para você aí, ainda tem tempo, né, de reverter esse quadro, né? Até porque a obesidade, ela é um problema de saúde, ela é uma doença. Então, pode ser reversível. Então, vamos aí nos alinhar, começar a correr, dançar, só aumentar o volume aqui da Rádio Açaí FM e dançar em casa, que vai fazer uma atividade maravilhosa. Então, informação com credibilidade para você. E eu retorno com mais uma edição do Açaí News a partir das 4:30 da tarde.
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0: Sucesso de Avini Vini, boa sorte aí. São 3 horas e 57 minutos no seu rádio. Muito obrigada pela sua audiência, pela companhia incrível nessa tarde de quarta-feira, hoje dia 1º de julho. E aí, tá feliz, tá contente, tá aproveitando as férias? Ó, eu sempre convido e indico a você sempre curtir os seus dias aqui ouvindo nossa programação, porque aqui tem uma programação diferenciada para atender todos os públicos, de manhã curtindo um bom brega marcante, depois vem um sertanejo, pagode, para fazer aquela companhia sensacional, as amigas do dono de casa, também os comerciantes, e à tarde aqui também tem uma mistura, né, pai d'égua de sertanejo, pop internacional, pop nacional, e assim a gente vai atendendo a todos os gostos. E você quer curtir um sucesso em específico? Mande sua mensagem para o 93992332001. Esse é o nosso contato, tanto para o WhatsApp e também para o SMS. Você pode mandar seu torpedão, que eu estou pronta para te atender com todo amor e com todo carinho. E deixa eu mandar aqui um super alôzão sensacional ao meu ouvinte que está na sintonia. É o Helder, do bairro Planalto, que está sintonizado na nossa programação. Muito boa tarde. Também o Fabrício Souza, ouvindo nossa programação. Ó, que maravilha. Oi, Fabrício. Tudo jóia com você? Também o Rogério, de Alenquer, sintonizado. Também temos mais mensagens aqui. Mandar um alô para o Daula, é isso? E a Dona Célia, que estão curtindo a nossa programação no Cruá. Tá certo. É isso. Mande sua mensagem que eu tô de olho aqui no nosso torpedão e também nos recados do nosso aplicativo, onde você também pode interagir e participar. E também deixa eu mandar aqui um alôzaço para toda a equipe, né, de professores e também o diretor Wesley Monteiro da Escola Laura Diniz de Oriximiná, que estão sempre curtindo nossa programação. Agora vamos de música? Vamos ao som de Jota Quest, A Voz do Coração.
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1: 4:02.
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A Rádio Pai D'Égua de ouvir agora são 5 horas e 18 minutos. E eu mando aqui um super alusaço pra Zico. Oi, Ziane, muito obrigada pela sua audiência. Ela que mandou um zap aqui pra mim, ó. Um beijão, lindona, que Deus te abençoe sempre. E você que tá conectado, curtindo nossa programação no trabalho, em casa, viajando. Ó, muito obrigada por me permitir estar aqui com você nessa quarta-feira. Tá diferente essa semana, né? Começou segunda-feira bem agitada, jogo do Brasil. Todo mundo contente porque o Brasil ganhou. Depois ficaram contentes porque a Alemanha foi eliminada. Aí ficaram contentes porque a Holanda foi eliminada. E ainda há pouco, né? Teve o jogo de Inglaterra com... Ai, esqueci agora. Termina com Congo. Esqueci agora, gente. Perdão. Falhou a memória. O time, né? A Inglaterra, ela começou perdendo por 1-0, mas quando foi na reta final, a Inglaterra virou 2-1 e a Inglaterra passou para a próxima fase. O próximo jogo, né, vai ser de Inglaterra e México. México, é isso aí. E também, né, jogos importantíssimos vão acontecer na sexta. A Argentina vai jogar. Também no sábado vai ter o jogo de França e Portugal. Gente, esse jogo aí vai ser, acho que vai ser muito emocionante, muito, muito mesmo. E domingo vai ser Brasil e Noruega. Rapaz, gente, que mês de julho interessante. E hoje, você estava vendo, estava comentando com o meu digníssimo, dizendo, essa Copa está sendo muito diferente. É uma Copa onde as queridinhas, as favoritas estão nos surpreendendo, sendo eliminadas, né? E aquelas que a gente menos esperava estão aí passando de fase, estão mostrando um jogo muito bom. E isso reafirma ainda mais o que o técnico do Brasil falou. A Copa do Mundo é um torneio rápido. Você não precisa ter o melhor time, você tem que saber fazer um bom jogo com o que você tem. Eita, ai meu Deus, eu tô ansiosa. Eu espero que o nosso Carlo Ancelotti saiba o que ele vai fazer no domingo. Eu espero que seja um domingo muito vitorioso, muito alegre pra gente, que a gente possa dormir feliz, independente se alguém vai dormir chorando. Mas é isso aí, informação com qualidade, mandando se alusar só você e você que tá do outro lado, manda pra cá o zap 93992 3320.

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0: 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Você sabia que a primeira Copa do Mundo foi realizada em 1930 no Uruguai? Naquela época, apenas 13 seleções participaram da competição. Hoje, o torneio reúne equipes de todos os continentes e movimenta bilhões de torcedores ao redor do planeta. Uma prova de como a Copa do Mundo cresceu e se transformou no maior evento esportivo do planeta. 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
3: 4:39, chegando para você mais uma edição do nosso Açaí News. A informação é sobre economia. Gasolina também deve acompanhar tendência internacional de queda. A presidente da Petrobras, Magda, afirmou nesta quarta-feira, dia 1º de julho, que a gasolina deve acompanhar o comportamento de outros combustíveis, tiveram preço reduzido nos últimos dias com a queda do valor do petróleo no mercado internacional. Na terça-feira, dia 30, as

0: do Estreito de Hormuz. E antes da guerra, 20% da produção internacional de óleo e gás passavam pela região. Com menos oferta de petróleo nos mercados, o preço subiu. Apesar do Brasil ser produtor de petróleo, o produto e seus derivados têm o preço definido no mercado internacional por serem commodities, ou seja, matéria-prima negociada em grandes quantidades. Então, mesmo que ainda haja relato de ataques na região de Hormuz, navios petroleiros voltaram a cruzar o estreito. O preço do barril de petróleo tipo Brent, a referência internacional, voltou a ser negociado na casa de 70 dólares, cotação em linha com um período pré-conflito. E nos momentos mais críticos da guerra chegou a custar 110. Então aí, gente, informação pra você, que é muito bom, principalmente pra gente, né, que é consumidor, que sente muito, né, o nosso bolso sente muito quando tem esses reajustes. Eu espero, né, que todos os postos acompanhem essa informação, toda essa regularização, né, a diminuição dos valores, para que todo mundo possa viver bem. Agora são 4 horas e 42 minutos. Eu retorno com mais uma edição do Repórter do Açaí News a partir das 5h30 da tarde.
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1: 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Agora são 5:18 e já mandando um super alusaço ao Leandro, que tá na sintonia. Muito obrigada pela sua audiência. Também temos um recadinho aqui todo sensacional dele, José Francinei. Oi, José Francinei. Muito boa tarde, Gurupá. Cidade maravilhosa, cidade linda, incrível. Povo acolhedor, povo festeiro. É isso aí, gente. Pode interagir, pode participar, que eu tô pronta pra te atender com todo carinho aqui na nossa programação. E agora vamos de informação dos nossos famosos que estão fazendo acontecer, estão trazendo entretenimento pra gente e que tá dando o que falar, né? Vamos falar dela, a Mariana. Mariana aí, uma influenciadora que repercutiu muito nas redes sociais ultimamente, desde o início da Copa. Ela que literalmente causou com um jogo que teve, na verdade, com o Marrocos, o nosso primeiro jogo. Ela fez um vídeo a qual ela estava assistindo o jogo ao lado de um marroquino. E, tipo assim, teve muita ali troca de meio que de farpas, né? Um debochando do outro, quando o Marrocos fez o gol, e depois foi um empate, uma loucura. Então ela viralizou e ela foi ela, né? Autêntica, sorridente. E isso tá chamando muita atenção. Com isso, ela conseguiu bater os 10 milhões de seguidores, saiu de 7 milhões para 10 milhões de seguidores. E assim, conseguiu trabalhos extraordinários. E o interessante, que chamou muita atenção, é a autenticidade dela, a verdade dela. Ela estava sendo ela naquele momento. Acho que hoje em dia é o que atrai muito assim, no mercado. Principalmente quando você trabalha nessa questão de comunicação, é quando você é você mesmo, quando você é natural, quando você não força ser alguém, quando você não força algo ali que é fora do seu padrão. Porque não adianta você forçar algo em uma situação e depois você aparece, vamos supor, normal, e as pessoas, ah, é, mas eu não te conheço, não te acompanho desse jeito. Então, é muito importante falar sobre isso, quanto a autenticidade nos dias de hoje é muito bom e nos destaca, né, faz a gente ganhar notoriedade. Ela ganhou e conseguiu, e infelizmente ela não tá nessa reta final da Copa, né, lá nos Estados Unidos. Ela voltou agora para sua missão na África, né, que é ajudar a cuidar das crianças que estão em ONGs, né, que passam dificuldades, que não tem onde morar, não tem o que comer. Então ela tá fazendo esse trabalho voluntário novamente, ela que já trabalhou dessa causa antigamente, né? Então é bacana ver essa notoriedade e também tá usando a visibilidade dela para mostrar esse trabalho que é muito bonito de se ver. E antes que os haters, né, da internet, que acompanham por dentro do rádio, qualquer meio de comunicação, ela também faz campanhas, né, humanitárias aqui no nosso país, no Brasil. Então, é que bacana, Mariana usando aí a sua visibilidade para fazer o bem. E agora vamos falar dela, não só dela, mas como deles. Hoje a Virgínia está sumida das suas redes sociais e tudo indica, né, que ela está com o Vini Júnior. Hoje o Vini Júnior está de folga. E as imagens que ela publicou, fez uns vídeos, né, ela está em uma mansão na qual o Vini Júnior alugou, nada mais, né, gente, para a família dele e amigos dos Estados Unidos. E esse sumiço, tudo diz que eles estão juntinhos, né? Tudo indica que eles voltaram. E que seja, né, da vontade deles, que eles possam viver bem, né? Quem nunca teve um relacionamento ioiô de vai e volta? Mas é isso, faz parte. Que eles estejam vivendo, né, felizes, como deve ser. Então, informação pra você aqui no nosso Açaí Show. E não sai daí, sai porque tá chegando ela, Michelle Andrade. Eu posso ser...

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0: 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Você sabia que o alemão Miroslav Klose é o maior artilheiro da história das Copas do Mundo? Ao longo de 4 edições, ele marcou 16 gols e superou marcas que pareciam inalcançáveis. Um recorde construído com talento, regularidade e muita dedicação. 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
1: 5:44 no seu rádio, trazendo informação para você, atualização sobre o caso de terremoto, né, que ocorreu na Venezuela, né, e os trabalhos que estão sendo realizados por lá. E a Venezuela corre contra o tempo e já soma mais de 6 mil salvamentos, isso mesmo. Passados 7 dias desde os terremotos que causaram destruição na Venezuela, na última quarta-feira, dia 24, equipes de salvamento continuam a encontrar sobreviventes da tragédia. O total de resgatados com vida chega a mais de 6.640, de acordo com o último balanço divulgado pelo governo venezuelano e empresa estatal de comunicação. E, de acordo com a agência de notícias Reuters, o menino identificado como Kimbler Moran foi salvo nesta madrugada nos escombros de um prédio em La Guaira, uma das partes do país que foram mais afetadas pelo desastre. Ele teria entre 2 e 3 anos, segundo as autoridades, e foi transferido para receber atendimento médico. Kimbler foi retirado do prédio Los Colares pelas equipes de resgate da Jordânia após passar 6 dias presos sob os escombros, informou a presidente interina da Venezuela. E a história de Kimbler se parece com a de Marbelis, a menina de 2 anos que foi salva depois de 4 dias soterrada por escombros em Catia-la-Mar, segundo Telesos. E em vídeo publicado pelo Ministério da Defesa da Venezuela, o pai de Marbelis, Emmanuel, agradeceu pelo socorro à filha e informou que ela se encontrava em boas condições e apresentava estado de saúde estável. Então, a informação aí sobre o caso, né? Ainda estão fazendo a busca por corpos, busca de sobreviventes. E que situação, né? Então, que bom ver e acompanhar que também está tendo muita ajuda, né, de outros países em relação a essa situação na Venezuela. Então, essa é a atualização sobre o caso que está ocorrendo lá. E a partir das 6:30 PM, eu trago outras informações aqui na nossa última edição do Açaí News.
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1: 6:03.
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0: 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Você sabia que a Alemanha e o Brasil estão entre as seleções que mais disputaram finais de Copa do Mundo? Ao longo das décadas, os dois países construíram histórias marcadas por títulos, craques e campanhas memoráveis. Não é à toa que são referências quando o assunto é futebol mundial. 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
1: Sucesso, Grupo Melim, Meu Abrigo. Também você curtiu o sucesso de Alok e Bestley. Também teve Ted Sweet aqui no nosso Açaí Show de hoje, quarta-feira, dia 1º de julho de 2026. Muito obrigada pela sua audiência e sua companhia. E a gente se reencontra amanhã, tá? Amanhã, a partir das 3 horas, com todo amor e com todo carinho aqui no seu Açaí Show, com a sua amiga Natália Viana. E fica agora o som de Alok e To Love. Goodbye.

0: 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Você sabia que a Copa do Mundo movimenta bilhões de telespectadores em todo o planeta? Em algumas finais, a audiência acumulada ultrapassa a população de muitos continentes inteiros. Poucos eventos conseguem reunir tantas pessoas em torno de uma mesma emoção. 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
2: 6:58.

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0: demorou, já era pra estar aqui mesmo. Bora. E aqui, vamos cantar comigo.
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2: Muito boa noite, está no ar o meu, seu Conexão com Deus. É com muita alegria que nós estamos aqui juntos, ao vivo. E hoje é o primeiro dia do mês de julho, com muita gratidão, com muita alegria, com muita fé, agradecendo a Deus essa entrada triunfante no segundo semestre do ano de 2026. Já passaram 50% do ano e nós já adentramos e entramos nesses 6 meses que virão. Agradece mais, louve mais a Deus, ore mais, leia mais a palavra de Deus e você será robusto para enfrentar os desafios. E o nosso assunto de hoje, sábio de todas as épocas. Como é bom ter uma mãe, o papai, o vovô, como é bom quando você carrega frases que muda destino, palavras, orientações, conselhos, e a gente precisa dar valor. Papai, mamãe, pessoas que estão convivendo com você. Sabe aquelas pessoas do cabelo grisalho? Ei, como vai o nosso convívio com todos eles? Precisamos melhorar? É o nosso assunto de hoje, sábios de todas as épocas. Isso é bênção de Deus. E vamos cantar junto? Ei, quando alguém quiser julgar você, afrontar você, você pode orar esse louvor. Pode colocar diante do altar de Deus. Vamos cantar junto Uma Carta Viva com Zé Tio Chip.
1: Sete e dois.

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0: E nós vamos orar juntos, nós vamos agradecer a Deus através desse louvor. Esse louvor vai para a irmã Rosilda, comunidade Fazendinha, vai também para a irmã Ângela Maria, aqui na Cidade Nova, em Oriximiná. Vai para todos que moram aí na comunidade Água Branca. Que Deus abençoe. Alô, irmã Mundica, alô, irmã Marília. Que Deus abençoe todas vocês juntamente com os familiares. Que Deus derrame muitas e muitas bênçãos dos altos céus. Esse alô também, todo especial, vai para nossa irmã Jucirene, que está aqui em Oriximiná. Deus abençoe. E vamos cantar junto com Cassiane esse louvor da Harpa Cristã 370. Grato a ti, na voz de Cassiane.
1: Sete e oito.

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Olha, esse louvor da sequência, agora há pouco eu recebi uma notícia, não é fácil. Deus tomou o meu irmão para si, o meu irmão mais novo, e esse louvor é para toda a família, todos nós que estamos em mesmo tempo entristecidos, corações enlutados, mas a nossa vida ela tem início, tem meio, tem fim, e quando a nossa missão termina, Deus toma para si. O meu irmão, nós construímos tantas memórias juntos, sorrimos juntos, alegramos juntos, passamos momentos tão importantes. Existem tantas lembranças afetivas de irmão, de convivência junto. Um grande profissional na cidade de Manaus, Amazonas, e aprove a Deus tomar para si durante esse dia. Nós vamos louvar esse louvor agora. Uma vida é pouco para te amar, que a nossa vida é tão passageira. E essa semana, um feito assim, que ele estava visitando os parentes, todos, e se alegrando muito, perguntando por todos. Olha como a vida é curta. A gente precisa saber viver com tanta sabedoria. Nós só temos uma oportunidade para viver aqui. E precisamos valer a pena cada milésimo de segundo, cada dia, cada noite, cada semana, cada mês, cada ano e cada década e cada século. Vamos louvar neste momento.

0: Soberano Deus e Pai, nos rendemos diante do Teu poder, nos rendemos diante da Tua fidelidade, nos rendemos diante dos Teus grandiosos feitos, nos rendemos com gratidão diante, Senhor, da Tua soberania, de todas as obras que Tu criastes. Senhor, Tu és bom e Tu és grande, em todo tempo Tu és bom. Nos rendemos diante da Tua sabedoria, nos rendemos diante da Tua palavra transformadora, nos rendemos diante da obra redentora, do Teu amor, Senhor, demonstrado na cruz do Calvário, através da obra redentora que o Teu Filho realizou por nós em uma cruz. Nos rendemos porque somos libertos e somos salvos pelo Teu grande amor. Nos rendemos, Pai, com muita gratidão, pelo conhecimento e pelo caminho que trilhamos. Nos rendemos pela vida que temos, a vida que faz sentido, a vida, Pai, quando decidimos ter um alinhamento contigo, de sonhos e de propósito. Nos rendemos, Pai, diante do Teu poder que pode fazer o que o homem não pode fazer. Em nome de Jesus, eu quero ler com você agora, Isaías 40, versículo 18, diz assim a palavra do Senhor: a quem, pois, fareis semelhante a Deus, ou com que o comparareis? Olha que pergunta, o profeta palaciano, questionando: Deus é incomparável, Deus é grande em soberania. Sabe aquela pessoa que pensa que pode tudo, desprovido de amor? Pessoas que são desprovidas de compaixão, não se coloca no lugar do outro. Pessoas que são desprovidas de compreensão, de sensibilidade, que sempre está criticando, ridicularizando, rotulando os outros. E uma certa mulher, cheia de prepotência, sempre colocando defeito e criticando. Uma péssima esposa, uma péssima mãe. Ela reconhece no seu relato testemunhal, e não poderia nem falar de cristão próximo da mesma mulher. Eu não quero nem saber. Mas um dia, alguém ousado e falou assim: ei, você vai passar por uma grande prova. Você vai passar por um deserto. E ele começou ali falar com todas as letras o que é uma prova, os momentos de trevas, os dias de trevas, dias de tempestades. Você vai ser vítima de uma enfermidade. E muitos vão pensar que é para a morte. Mas lembre que eu sou Deus, a minha soberania, ela está controlando. Passaram-se alguns meses. Essa mulher foi vítima de um câncer. E ela ia de mal a pior. E todas as vezes que ela ia fazer as quimioterapias, saía ali muito debilitada. E os médicos que o acompanhavam perceberam que em nenhum momento ela não murmurou. Durante todo o tempo de tratamento, que perdurou anos, mas ela estava ali. E ela decidiu louvar a Deus. Em meio a tantas tormentas, momentos tão difíceis, mas ela decidiu adorar. Ela decidiu buscar. Ela decidiu agradecer. E quando ela reconheceu que Deus é o dono da vida, que Deus pode fazer. O que o esposo não pode fazer, o que o filho não pode fazer, o que o pastor não pode fazer, o que o padre não pode fazer, o que o diretor de uma escola não pode fazer, o que o advogado não pode fazer. Mesmo uma sentença que não parece favorável. Mas Deus, ele pode mudar tudo em questão de segundos, em questão de horas. E aquela mulher chegou e se prostrou diante de Deus. Deus, eu quero me esvaziar de tudo que impede o teu agir. Eu quero me esvaziar de todo orgulho. Eu quero me esvaziar de toda prepotência, de toda falta de sensibilidade. Eu quero me esvaziar. Eu reconheço agora. O quão miserável, o quão necessitada eu sou da tua presença. Tu és o dono da fonte, tu és o dono da
1: Eu sinto a
0: vida.
1: tua presença nesse lugar, Deus. O Senhor não falha. O Senhor não mente. O Senhor não muda. Aleluia.

Aquele que começou a boa obra é fiel. Ele não é homem para que minta. Ele não é filho do homem para que se arrependa. Talvez quem olha...

0: presença de Jesus aqui nesse lugar.
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0: 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Você sabia que a antiga taça Jules Rimet, troféu entregue aos campeões mundiais, já foi roubada? E o mais curioso é que em uma dessas ocasiões, ela foi encontrada por um cachorro chamado Pickles durante um passeio com seu dono na Inglaterra. Falando em fatos históricos, a Copa do Mundo de 2026 também entrou para a história. Pela primeira vez, o torneio conta com 48 seleções participantes, tornando a competição a maior de todos os tempos. Curiosidades como essas mostram que a Copa do Mundo vai muito além das quatro linhas e está repleta de histórias surpreendentes. Esse foi o Momento da Copa. Em breve voltamos com mais informações e curiosidades do mundo do futebol. 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

0: 7h57.
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0: 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Você sabia que a seleção de Camarões foi uma das grandes surpresas da Copa de 1990? O time africano chegou às quartas de final e chamou a atenção do mundo com seu futebol vibrante e ofensivo. Uma campanha que ajudou a aumentar o respeito pelas seleções africanas. 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

0: 8:58.
1: 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As notícias do governo federal que movimentaram o país no dia de hoje.
2: Olá, boa noite.
3: Boa noite para você que nos acompanha em todo o país.
2: Quarta-feira, 1º de julho de 2026.
3: Vamos ao destaque do dia, combate ao crime organizado.
2: Prejuízo de facções criminosas ultrapassaram os 3 bilhões de reais após ações coordenadas pelo Ministério da Justiça.
3: E o governo do Brasil inaugura o primeiro de 3 escritórios nacionais antifacção. Vanessa Casalino.
4: Os escritórios integram o programa Brasil contra o Crime Organizado. Em menos de 2 meses de programa, o país registrou quedas nos crimes violentos e patrimoniais.
2: E ainda, anunciados 500 milhões de reais para fortalecer a saúde na Bahia.
3: Entre as ações está a entrega do novo Hospital Estadual Litoral Norte e a distribuição de veículos do Agora Tem Especialistas. Pablo Mundim.
5: Na educação, o governo do Brasil entregou 29 novos ônibus escolares, com investimento de 13 milhões e 200 mil reais pelo novo PAC.
2: Você vai ouvir também, Brasil Digital já levou sinal aberto e gratuito a mais de 10 milhões de pessoas.
3: O programa amplia o acesso da população brasileira à TV pública, educativa e legislativa. Márcia Fernandes.
6: Já foram instaladas 55 estações de transmissão pelo país. Para o segundo semestre, a meta é instalar outras 75 estações.
2: Hoje, na apresentação da Voz do Brasil, Mariana Jungmann e Luciano Seixas.
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2: Cultura e modernização de equipamentos culturais na Bahia.
3: O Teatro Castro Alves, em Salvador, reconhecido como Patrimônio Nacional e um dos principais palcos do país, reabre suas portas após passar por obras de restauração.
2: O presidente Lula e a ministra da Cultura, Margareth Menezes, participam da cerimônia de entrega que deve começar em instantes.
3: E o repórter Rafael Lopes acompanha a movimentação direto de Salvador. Tá? E traz pra gente agora as informações ao vivo. Boa noite, Rafael.
7: Boa noite, Mariana, Luciano e ouvintes da Voz do Brasil. Noite de tapete vermelho aqui no Largo do Campo Grande para a entrega do novo Teatro Castro Alves. A programação oficial está marcada para começar logo mais às 8:15 da noite e contará com a presença do presidente Lula. Ele vai participar ao lado da ministra Margareth Menezes e de autoridades locais da entrega da terceira e última etapa do projeto de requalificação do Teatro Castro Alves. O local foi modernizado e restaurado após o teto da sala principal ter sido atingido por um incêndio em 2023. O edifício, de estilo modernista, contou com melhorias estruturais que seguem padrões internacionais, preservando o valor histórico e arquitetônico do complexo que é tombado pelo IPHAN como patrimônio nacional. O Teatro Castro Alves já abrigou momentos marcantes das artes cênicas do país e já foi palco de shows históricos como o de João Gilberto, Doces Bárbaros e Raul Seixas. As obras contaram com um investimento de mais de 260 milhões de reais, unindo recursos dos governos federal e estadual, e representa a maior intervenção já realizada no teatro desde a inauguração em 1967. Mariana, Luciano, eu volto com vocês no estúdio.
2: Obrigado, Rafael, pela participação ao vivo aqui na Voz do Brasil.
3: E o presidente Lula esteve mais cedo em Itaparica, também na Bahia. O local é a maior ilha marítima do Brasil, chegando a receber 300 mil turistas na temporada de verão.
2: Hoje foi dada a largada à construção de uma ponte que vai ligar a ilha à capital baiana, trazendo mais desenvolvimento e empregos para a região.
3: Ao todo, serão beneficiados pelo projeto de infraestrutura cerca de 10 milhões de pessoas de 250 municípios.
8: A ponte Salvador-Itaparica terá 12 quilômetros de extensão e vai reduzir o tempo de travessia de 1 hora para 15 minutos entre a capital baiana e a ilha. O projeto integra o novo PAC e contará com 3 bilhões de reais de investimentos federais. Nesta quarta-feira, em Veracruz, na Bahia, o presidente Lula participou da cerimônia que marcou o início oficial das obras.
9: A Bahia precisava de um outro escoamento da riqueza produzida pela Bahia. E se optou por fazer essa ponte e fazer uma estrada.
8: A ponte, que será construída sobre a Baía de Todos os Santos, será a maior da América Latina sobre o mar. 300 profissionais já atuam nos três canteiros de obras implantados para a execução do projeto. A expectativa é de que aproximadamente 28 mil veículos utilizem diariamente a nova ligação, que vai fortalecer também cadeias produtivas ligadas ao turismo, à indústria e ao comércio, de acordo com o governador da Bahia, Jerônimo Rodrigues.
0: Essa ponte, ela é estratégica. Quem vem do oeste com cargas de grãos, de algodão, de fruta, vai economizar até 200 quilômetros. A economia é o tempo dos motoristas, dos caminhoneiros.
8: Ao todo, 27 empresas brasileiras